0: Está no ar a Voz do Brasil. As notícias do governo federal que movimentaram o país no dia de hoje.
1: Olá, boa noite.
2: Boa noite para você que nos acompanha em todo o país.
1: Terça-feira.

0: Sempre.
1: Que essas pessoas tenham a possibilidade de uma identificação, né? Ter acesso, né? Em relação a buscar algum tipo de recurso para apoio e acompanhamento psicológico, assistencial, uma situação de emergência, alguma situação de emergência também tem um atendimento prioritário. E com a identificação fica muito melhor. Você imagina um paciente oncológico, de repente, uma crise dentro de um metrô, dentro de um transporte público, de um ônibus, de um trem, e as pessoas não sabendo. Com essa carta de identificação, automaticamente, ele pode, as pessoas identificarem o que poderia ser feito naquele momento de uma emergência.
2: Enderson Pinto argumenta ainda que medidas de apoio a pacientes oncológicos se tornam cada vez mais necessárias devido ao aumento do número de casos da doença. Ele ressalta que a estimativa do Instituto Nacional do Câncer para o Brasil é de 600 mil novos diagnósticos em 2025. A proposta aprovada determina que caberá aos estados e municípios expedir a carteira. Para isso, o interessado deverá apresentar o requerimento e relatório médico com o código de classificação da doença. Dentre as informações que devem constar na carteira de identificação do paciente oncológico, além do nome e endereço, estão o número do documento de identidade, do CPF e do Cartão Nacional de Saúde. O texto prevê ainda que a identificação do paciente com câncer terá validade de 3 anos e deverá ser renovada no final desse prazo para a atualização dos dados. Em caso de doença incurável, a validade será indeterminada. Da Rádio Câmara de Brasília, Maria Neves.
3: Relações Exteriores.
4: Faleiro do PT do Pará acusa lideranças da oposição de buscarem junto aos Estados Unidos apoio para retomar tarifas contra produtos brasileiros. O legislador afirma que a disputa eleitoral não pode servir de justificativa para medidas que prejudiquem a economia nacional.
5: Ayrton Faleiro defende a união do setor produtivo, dos trabalhadores e das instituições em torno da soberania brasileira. Ele avalia que o Executivo Federal deve enfrentar a pressão externa com diplomacia, firmeza e ampliação das relações comerciais do país.
4: Jorge Sola, do PT da Bahia, acusa integrantes da família Bolsonaro de atuar contra interesses nacionais. Na visão dele, defender medidas que prejudicam a economia brasileira e a soberania do país é característica de traidor da pátria.
5: Na visão de Jorge Sola, essas movimentações visam pavimentar o caminho para a entrega de riquezas naturais do país, como minerais críticos e terras raras. O deputado convoca os parlamentares a se unirem na defesa da independência econômica do Brasil.
3: Segurança Pública.
4: Silvio Antônio, do PL do Maranhão, é favorável à equiparação ao terrorismo feita pelos Estados Unidos em relação ao PCC e o Comando Vermelho. Segundo o deputado, a medida pode ampliar a cooperação internacional no enfrentamento ao crime organizado.
5: Silvio Antônio também afirma que a insegurança é uma das principais preocupações da população brasileira e cobra ações mais efetivas no combate às facções criminosas. O parlamentar relaciona episódios recentes de violência ao avanço do tráfico e à atuação de crime organizado.
4: Sargento Portugal, do Podemos, questiona os critérios da Polícia Militar do Rio de Janeiro para a promoção por ato de bravura. O parlamentar cita o caso de uma equipe que apreendeu 7 fuzis e teve o pedido negado, enquanto um ex-ajudante de ordens do ex-presidente da República recebeu parecer favorável após participar de uma ocorrência sem apreensões.
5: Na visão de Sargento Portugal, as honrarias da instituição não podem ser banalizadas ou influenciadas por proximidade política. O deputado cobra do comando da PM uma revisão técnica dos critérios de concessão e critica o uso eleitoreiro da segurança pública por gestores.
3: Justiça.
4: Heloísa Helena, da Rede do Rio de Janeiro, defende a instalação de uma CPMI para investigar irregularidades no Banco Master. A deputada afirma que a apuração pelo Congresso é necessária para impedir que o rombo na instituição seja tratado como algo natural.
5: Heloísa Helena alerta para o risco de a população pobre pagar a conta das perdas atribuídas ao Banco Master com a redução de recursos para serviços públicos. Ela aponta possível impacto nos orçamentos estaduais e municipais de áreas como saúde, educação, saneamento e emprego.
4: Rodrigo Hollenberg, do PSB do Distrito Federal, sustenta que o suposto esquema de fraude bilionária envolvendo BRB e Banco Master foi articulado pelo então governador do Distrito Federal, Ibanez Rocha. A afirmação é baseada em revelações atribuídas ao ex-presidente do Banco Regional de Brasília, Paulo Henrique Costa.
5: Rodrigo Hollenberg condena o empréstimo de 6 bilhões e meio de reais feito pela atual gestão para cobrir a perda de mais de 12 bilhões de reais provocada ao BRB. Ele pede que a Polícia Federal recupere o dinheiro desviado, evitando mais sacrifícios da população que já sofre sem serviços básicos.
4: Termina agora o Jornal Câmara dos Deputados, produzido pela Rádio Câmara. O programa teve trabalhos técnicos de Everson Urani e apresentação de José Carlos Andrade e Márcio Aquilissardi. Boa noite.
5: Uma ótima noite para você. A Voz do Brasil volta amanhã.
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0: A hora direto de flashback pra gente matar saudades. 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Queen pra começar.
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0: o baú rolando já já. Tem presente pra você saindo, hein? 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

0: todo mundo que participou, mandou pra gente a sua mensagem, mandou aqui o seu, os seus dados pra concorrer ao Kit Mix com copo e eco bag. E quem tá levando hoje é o Robson Palestrino. Parabéns pra você, Robson Palestrino. Você se deu bem. Final do fone 7705. Aguarde que a equipe da Mix vai entrar em contato contigo, tá? Acabou aqui, ó.
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0: E agora tem novidade de cinema, e essa é especial para os fãs de super-heróis. Foi revelada mais uma imagem oficial do filme O Homem-Aranha, Um Novo Dia. A foto mostra os atores Tom Holland e Zendaya vestidos como personagens Peter Parker e MJ. A trama do quarto filme do Aranha vai mostrar o herói precisando lidar com o fato de que foi apagado da memória das pessoas. E além dos problemas pessoais, ele vai precisar enfrentar mais uma onda de crimes na cidade. O filme Homem-Aranha, Um Novo Dia, está previsto para chegar aos cinemas no dia 30 de julho. Para conferir a nova imagem do longa, vai lá, radiomixfm.com.br.
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0: Mix 11.3. Excelente fim de noite pra você de terça-feira. Tamo de volta aqui na Mix. E a partir de agora tem Mix Acústico pra você relaxar no seu fim de noite.
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1: Mix 11:20, James Blunt, Same Mistake, fechando aqui o Mix Acústico desta noite de terça-feira.
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0: meia-noite um, Taylor Swift, The Fate of Ophelia.
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0: Mix meia-noite 22, planta e raiz, com certeza, aqui no No Break. 2 horas de música direto, sem nenhum intervalo comercial. 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Pode participar pelo nosso WhatsApp, manda nome completo usando a hashtag prêmio do mês na Mix. E no final do mês você concorre, tá bom?
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0: vocês aqui no No Break, 2 horas de música direto, sem nenhum intervalo comercial, aqui rolando pela Rede Mix de Rádio para todo o país. Nessa madrugada de quarta-feira, 3 de junho, agora se liga aí, ó, que nessa última hora do No Break, a gente deu uma turbinada na programação. Vamos tocar para você Skank, Imagine Dragons, também Joel Corey, Bob Marley, e agora tem Benson Boone.
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0: 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Mix 1:21, você ouviu aqui na Mix o Bob Marley, Is This Love, No Break rolando, e prêmio do mês de junho também. 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

0: Mix, faltando 2 minutos pras 2. Depeche Mode, Enjoy the Silence. Acabou aqui, ó.
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0: Tá chegando mais um Super Mix e agora a gente vai conferir só música legal. Vamos dar aquela turbinada na programação. Então aumenta o som pra curtir.
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0: aqui é Simone e eu quero pedir a música do Backstreet Boys, Everybody.
1: Fala galera da Mix, que é Valdir. Toca uma música aí do Coldplay.

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2: 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Tá ligado na Mix? Para as próximas horas, a previsão é de céu nublado. Tem possibilidade de chuva isolada, fraca aqui no Rio. Máxima chegando a 27 e a mínima em 16 graus. 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

0: 6h24 agora.
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2: De calor intenso a temperaturas mais amenas. A Copa do Mundo FIFA vai testar a adaptação das seleções. Cada cidade tem um clima diferente e por isso pode ser uma influência direta no desempenho dentro de campo. Futebol também é estratégia fora das quatro linhas e deve influenciar no jogo das seleções.
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2: De calor intenso a temperaturas mais amenas. A Copa do Mundo FIFA vai testar a adaptação das seleções. Cada cidade tem um clima diferente e por isso pode ser uma influência direta no desempenho dentro de campo. Futebol também é estratégia fora das quatro linhas e deve influenciar no jogo das seleções.
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0: Mix agora 2 para 7. Charlie Brown Jr., Senhor do Tempo.
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18: 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Tá ligado, né, amigo? Excelente quarta-feira, véspera de feriado. Pra muita gente, o pessoal vai dar aquela emendada, vai colocar o pé na estrada. Por enquanto, são boas as condições de trânsito na Ponte Rio-Niterói. Trânsito agarrado na Washington Luiz, hein? Saída de Caxias em direção à Avenida Brasil, com trânsito complicado na altura do Hospital Macedo do Carmo, por conta de um acidente, siga pela antiga Kennedy em direção a Bulhões Marcial. 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
20: 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Trânsito bem complicado pelos lados da Avenida Brasil, na altura de Bom Sucesso. Foi retirado um ônibus que estava quebrado em direção ao centro da cidade. Saída de Caxias ainda com trânsito engarrafado por conta de um acidente na altura do Hospital Macedo do Carmo. Siga pela antiga Kennedy em direção à Parada de Lucas. 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
22: A CF Moto acelerou sua estreia no mercado brasileiro de motocicletas com uma estratégia ousada. 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

0: Do, teve Guns N' Roses, Since I Don't Have You, que mais? Mr. Big. E aí? Só musicão, né? Amanhã tem mais a partir de 7 da matina. E não esquece, amanhã é feriado, hein? Então vamos nessa.
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0: Mix. 7:59.
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7: 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Atenção, tem acidente na linha vermelha, pista sentido centro na altura do complexo Favelas da Maré. O turista vai encontrando trânsito lento e a dica é pegar a Avenida Brasil saindo do Fundão e da Ilha do Governador. Tem melhores condições na manhã de hoje. Também tem acidente com moto na Rua Goiás, na altura da Piedade. Nesse caso, a Clara e Mundo de Melo é uma boa opção para quem quer chegar ao Grande Meia. 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

0: 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A gente vai estar liberando o nome aqui na sexta-feira e pode ser o seu. Então, manda ver seu áudio aí, ó. 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
1: Bom dia, Rádio Mix. Bom dia. Márcio Soares, Bangu. Eu queria escutar Viva La Vida Coldplay. Um bom dia aí pra vocês.
0: Bom dia pra você também, Viva La Vida.
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1: Mix and Smith in Normani, Dancing with a Stranger. São 8:19.
2: Aqui é Lúcio César, Albino Santos, bairro Madureira. Eu gostaria de ouvir Link Park.
3: Tá bom.
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1: Mix do Dua Lipa e o maior ilusionista de todos os tempos, Houdini.
2: Agora são 8h26, daqui a pouquinho mais pedidos, hein?
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27: 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Tá ligado na Mix? Olha, o trânsito segue bastante intenso na saída da Washington Luiz em direção à Avenida Brasil. Mais cedo rolou um acidente na altura do Hospital Marci do Carmo. Quem segue por Caxias, antiga Kennedy, em direção a Bulhões Marcial, é uma dica. Mais cedo rolou um acidente também, hein? Na linha vermelha, pista sentido centro, na altura da Maré. 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
2: Bom dia, Rádio Mix. Meu nome é Simone. Moro em Niterói, Charitas. Gostaria de ouvir Capital Inicial Fogo, oferecer para uma pessoa muito especial na minha vida. Bom dia, Rádio Mix.
0: Bom dia, musicão, hein?
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0: fim de ouvir, claro, o bairro onde você mora, o seu nome. Na sexta-feira tem um headphone irado. Todo mundo que participar essa semana tá concorrendo e a gente libera o nome na sexta-feira. Já falei, né?
1: Bom dia, galera da Mix.
0: Bom dia.
1: Aqui quem fala é Eduardo Marcos Martins, freguesia Jacarepaguá, Rio de Janeiro. Gostaria de pedir a música do Red Hot Chili Peppers, Other Side. Forte abraço a todos, ótimo dia.
0: Valeu, um bom feriado pra você amanhã, parceiro.
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0: ninguém, né?
1: Bom dia, galera da Mix. Aqui é o Renato de Niterói, Rio de Janeiro. Gostaria de pedir a música I Can't Remember to Forget It, da Shakira com a Rihanna.
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2: 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Se ligou, né? Amanhã.

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25: Foi confirmada para 7 de agosto. Por enquanto, somente no streaming, a estreia de Corrida dos Bichos.

0: Isis Valverde, Seu Jorge, Grazi Massafera e Bruno Galhaço, entre outros, hein? Se liga!
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0: 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Manda mensagem de texto, então, com o seu nome completo, e-mail e CPF. 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
3: Alô, rapaziada, Marcelo Focon na área, diretamente da Rádio Mix, aqui feliz da vida, e me perguntaram o que eu tinha na memória sobre Copa. E eu falo sobre personalidade, então nunca vou esquecer o Romário classificar a gente pra Copa do Mundo, que a gente tava mal, e fez os gols, e na sequência a gente foi pra Copa, e ele falou, vou trazer a Copa, e ele trouxe a Copa. Então eu espero que esse sentimento, ele entre na cabeça dos jogadores como comprometimento, que é a nossa bandeira que eles estão levando, o nosso escudo que eles estão levando, de pentacampeão. Então eu espero que esse tipo de, que as vaidades fiquem de fora, esse tipo de pensamento, esse tipo de ser campeão, de tentar, ou chegar no mais longe que puder, mas tentando, que a gente possa ver que a galera tá tentando. Então é sobre falar o que vai fazer e chegar lá e fazer. Então eu admiro muito e guardo isso no coração.
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0: como proceder. E também a Andréia de Oliveira Marinho. Andréia de Oliveira Marinho. Final do telefone 9268. O esquema é o mesmo do Matheus. Andréia, a equipe de promoção vai entrar em contato com vocês para explicar como proceder, beleza?
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27: 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Trânsito bastante intenso da ponte em direção ao Rio de Janeiro, na subida do Vão Central. Atenção em sinais apagados da Avenida Rei Pelé, no acesso ali à radialista Valdir Amaral. Trânsito apresenta retenções e são preço baixo. 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
0: Mix, lá vamos nós, manhã de quarta-feira, 3 de junho, 2026. E você sintonizando 102.1 no seu rádio. Tá no aplicativo da Rede Mix, escolheu a Mix Rio. Ou no nosso site mixufm.com.br. Tá de boa, hein? Olha, temos Pussycat Dolls na parada, Katy Perry, Peachy. E a gente abre com Billie Eilish. Curtiu a ideia?
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9: Fala galera da Mix, eu sou o Rodrigo Machado, eu tô aqui pra falar de futebol e o meia Georgiano de Arrascaeta passou por exames e teve, agora sim, uma lesão constatada na panturrilha direita e agora aguarda uma definição do Uruguai sobre o possível corte da Copa do Mundo. O Arrascaeta sentiu dores logo no início do treino de ontem, deixou a atividade. Ele foi encaminhado para exames durante a noite. O grau da lesão é médio, que significa um tempo de recuperação maior. O caso é similar ao de Neymar, que também se recupera de problemas na panturrilha, só que o grau parece ser ainda maior. De acordo com as regras da FIFA, um jogador pode ser substituído até 24 horas antes do início da Copa do Mundo. Logo mais a gente fala sobre isso no Charla Mix, às 8 da noite, e eu espero vocês.
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0: para 996885754, por volta de meio-dia a gente divulga o nome do ganhador aqui e pode ser você, hein?
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0: Olha, Madonna disponibilizou uma versão especial e limitada do álbum Confessions on a Dance Floor 2. Chamada de Pride Edition, essa edição vem para celebrar aí o mês do orgulho LGBTQIAPN+, com um vinil transparente e foto exclusiva. O álbum completo, Confessions on a Dance Floor 2, tem lançamento previsto para 3 de julho.
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3: A Copa do Mundo FIFA vai colocar à prova não somente o talento, mas também a resistência das seleções. Para se ter uma ideia, a distância entre Seattle e a Cidade do México passa fácil dos 3 mil quilômetros. É praticamente cruzar um país inteiro entre um jogo e outro. Isso exige logística afiada, recuperação rápida dos jogadores e adaptação total ao fuso e ao clima. Ou seja, além dos 90 minutos, essa Copa também vai ser decidida no preparo fora de campo.
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curtidas por você nas redes sociais da Mix e também no WhatsApp no 21 996885754. Te faço a pergunta: fez o dever de casa direitinho? Pediu a sua

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1: Mix, agora meio-dia e 13, posição 3 do Top Mix. Fresno, tentar de novo e de novo. Posição 4, Taylor Swift, The Pain of a Filha. Daqui a pouquinho teremos as posições 1 e 2. Bom, como sempre acontece aqui nas edições do Top Mix,

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1: Mix agora meio-dia 23 e a posição de número 1, levantando o troféu na programação da Mix, Sabrina Carpenter, Espresso. Posição 2, o Rosé, Bruno Mars, APT. Já sei, você tá boladão, boladona, sua música não passou por aqui, poxa vida. Fica assim não, viu? Faça valer a sua vontade, peça a sua também nas redes sociais da Mix e no WhatsApp. 21 996 88 5754. Por quê? Fala aí.
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24: Opa, Mix, se liga. Olha, o filme O Agente Secreto do cineasta Kleber Mendonça Filho lidera a lista de indicações ao prêmio Grande Otelo. A relação foi divulgada pela Academia Brasileira de Cinema e entre os destaques estão ainda Homem com H, O Último Azul, Manas e O Filho de Mil Homens. O objetivo da premiação é reconhecer a excelência dos profissionais do país em diversas especialidades dentro da indústria cinematográfica. A cerimônia do Prêmio Grande Otelo acontece no dia 4 de agosto no Teatro Municipal aqui do Rio. 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
24: Mix agora meio-dia 31. O tempo passa, o tempo voa e a programação da Mix continua numa boa.
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24: Pois é, tem música, pessoal, que mostra exatamente por que uma banda consegue atravessar gerações sem perder a identidade. É o caso de Pink, sucesso do Aerosmith, que foi lançado em 1997. A música trouxe uma sonoridade mais leve, divertida, com um clássico rock and roll deles. Agora, vale comentar que nessa época a banda já era uma das

cor rosa. Ela usa o pink como uma forma divertida de falar sobre paixão, atração e sobre enxergar beleza nas coisas simples da vida. Então bora voltar ao ano de 1997 com Aerosmith, a faixa Pink do álbum Nine Lives.

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0: pouquinho teremos o Super Mix. 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
1: Galerinha da Mix Rio FM, nós somos a banda Fresno e a gente tem um caos aí de Copa do Mundo, muito legal. Eu não vou contar nenhum caos porque eu era da comissão técnica, então eu jogo muita bola. E aí eu vou deixar pros caras que são consumidores de futebol contarem sobre a experiência deles com o 7-1.
2: Eu conto. Eu estava no 7-1, eu fui, eu comprei uma passagem ali 2 horas antes do jogo, consegui o ingresso de última hora. Quando eu entrei no estádio já tava 1-0 pra Alemanha. Quando o jogo chegou em 5-0, eu ainda tava suado. Eu juro por Deus que eu ainda tava suado, porque eu fui correndo todo aquele 1 quilômetro que tinha que chegar até o estádio. Enfim, essa é a minha experiência.
3: Não, muito louco. Eu tava vendo esse mesmo jogo na televisão na casa de um amigo. Aí eu fiquei muito triste da partir do segundo gol e fui pra casa. Quando cheguei em casa já tava 7-1. Eu falei, cara, e veio ligando e desligando a TV pra ver se tava certo, assim.
1: Horrível. Triste. Horrível. Não repita isso, por favor.
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4: 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Início da tarde desta quarta-feira, véspera de feriado, com sol entre nuvens e de acordo com o Alerta Rio, tem previsão de chuva fraca e isolada, viu? No estado do Rio de Janeiro a chuva pode vir um pouco mais forte, principalmente nas Serras de Petrópolis, Teresópolis e Serra das Araras. A temperatura deve variar, máxima em 26 e mínima em 16 graus. 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
11: 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Junho chega com um convite ao futuro. 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

0: ganham o seu ritmo. Topa ou não topa? Então brota, nome completo, e-mail e CPF no 21 996885754, porque no final do Super Mix rola o resultado. Boa sorte, tá no ar.
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0: Elton John e Dua Lipa pra começar.

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1: 21 e 25, Super Mix, 40 minutos de música, som do Justin Bieber, Love Yourself. TV do Tonaltas, olhos certos, olha a promoção aí, galerinha. 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Aproveita, pede sua música também, tá bom? A gente continua aí, ó.
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1: Eddie Goulding, Love Me Like You Do. Vai.

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1: Mix 1:39, som da Katy Perry, Dark Horse, teve Vitor Clay, Joyce Alane, Abalo Psicológico e atenção, João Vitor Santos, final do fone 6163, é você que tá levando o kit Granado, rapaz, com sabonete, gel relaxante, desodorante para os pés e muito mais. 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João Vitor Santos se deu bem nesta edição aqui do Super Mix, que acabou agora.
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0: Skank, vamos fugir. Teve Rihanna e Drake, Work, e agora, hein?
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2: Atual campeã Argentina vem com a moral lá em cima. Depois do título na última edição, os hermanos tentam manter o alto nível, mesmo com possíveis mudanças na geração. A base continua forte e a confiança tá lá no alto. E em Copa do Mundo, isso pesa demais. Mesmo jogando amistosos com seleções de nível bem mais baixo, pode apostar, a Argentina chega pra brigar de novo.
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0: Neo, Audioslave, Like a Stone, que vem da Bruno Mars, I Just Might.
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0: 10 minutos para as 3, a premiadíssima, o fenômeno Billie Eilish, Birds of a Feather. Teve o clássico também do John Bon Jovi, Blaze of Glory. Daqui a pouquinho tem mais som para você, aquela edição do Super Mix. 40 minutos de música, bem rapidão, segura aí.
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0: 47, som do Jet, Look What I've Done. Teve ainda The Chainsmokers and Coldplay, Something Just Like This. E poxa vida, mas já acabou.
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0: E as três músicas mais pedidas da história da Mix. E a gente vai viajar para o ano de 2012. Daqui a pouquinho.
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8: Fala aí, minha rapaziada da Mix, eu sou o Rodrigo Machado, eu tô aqui pra falar de futebol e olha só, o Vasco vai estender o empréstimo do Robert Renan. O zagueiro estava cedido apenas até o dia 30 de junho, mas a direção do Vascão, através do Pedrinho, já entrou em contato com o Zenit da Rússia e vai acionar a cláusula no contrato firmado que permite a ampliação do vínculo até o fim deste ano. Aliás, o contrato entre as partes também prevê uma opção de compra estipulada em 8 milhões de euros, ou quase 47 milhões de reais. O Vasco, caso queira ficar com o jogador em definitivo, vai precisar acionar a cláusula até novembro. Robert Renan hoje é o principal zagueiro do Vasco, que deve ir ao mercado atrás de reforços. Logo mais, a gente repercute isso às 20h no Charla na Mix. Eu aguardo vocês.
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0: peças foram três das mais pedidas por você em 2012. 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

0: 4h35, Get Lucky, Daft Punk com Pharrell Williams. Daqui a pouquinho tem mais sucessos na Mix.
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2: Oi, eu sou o Tico Santa Cruz, Detonautas. Contar pra história pra vocês aí de uma Copa do Mundo que me marcou muito, que foi a Copa do Mundo de 94, um jogo em especial. Foi Brasil e Holanda. O jogo tava muito difícil, o Brasil tava muito próximo a ser eliminado, um jogo decisivo ali, empatado 2-2. E aí o Branco me pega a bola, né, de fora da área e dá uma paulada que o Romário, assim, foi muito sagaz. Até hoje eu tô tentando entender como é que a coluna do Romário conseguiu escapulir, porque se aquela bola pega no Romário também, o Romário ia sair de campo. E quando a bola entrou, eu chorei, mas eu chorei assim, eu chorei, eu nunca tinha chorado vendo um jogo de futebol. E nessa vez aí eu chorei pra caramba e essa história ficou marcada pra minha vida, assim, foi muito legal essa Copa do Mundo e o Brasil foi tetra, né?
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2: Assim, foi muito sagaz. Até hoje eu tô tentando entender como é que a coluna do Romário conseguiu escapulir. Porque se aquela bola pega no Romário também, o Romário ia sair de campo. E quando a bola entrou, eu chorei, mas eu chorei assim, eu chorei, eu nunca tinha chorado vendo um jogo de futebol. E nessa vez aí eu chorei pra caramba e essa história ficou marcada pra minha vida, assim, foi muito legal essa Copa do Mundo e o Brasil foi tetra, né?
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0: 5 minutos para as 5, Obsessed, com ela, rainha dos agudos, Mariah Carey. Daqui a pouquinho tem Top Mix, não vai perder.
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19: 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Destacando a situação pro motorista que tá pelas vias expressas da cidade. Linha vermelha com dificuldades ali no sentido baixo, na altura do Hospital Universitário. Quem tá pela Avenida Brasil encontra já o trânsito intenso em direção ao Noroeste, na altura de Bom Sucesso. 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
3: Mix 5 e 4. Tá começando mais uma edição do Top Mix. A partir de agora, nós vamos curtir as mais pedidas aqui da programação da Mix.
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0: Mix 5:11, está rolando o Top Mix. E agora a gente faz uma viagem para o ano de 2006 para curtir esse sucesso do Evanescence, Call Me When You're Sober. Bora curtir.
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0: Top Mix 5:21, Olivia Jean, Man I Need, na primeira posição aqui do Top Mix. Segunda posição ficou com Bruno Mars, I Just Might. Terceira colocada, Fresno, Tentar de Novo e de Novo. Quarta posição, Alok com Khalid, Dive Into Me. Sem esquecer da nossa viagem pro ano de 2006 com Evanescence, Call Me When You're Sober. Essa foi mais uma edição do Top Mix.
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0: E tem novidade na música. Além de ser uma das atrações confirmadas do Rock in Rio, a cantora Laufey anunciou um show solo para São Paulo. A apresentação na capital paulista será no dia 9 de setembro e as vendas começam no dia 8 de junho. Já que no Rio, Laufey sobe ao palco no dia 7 de setembro, quando será headliner da programação no palco Sunset. Os shows da artista vão trazer as músicas do álbum A Matter of Time, The Final Hour, lançado no mês de abril.
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1: 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Para as próximas horas, a previsão é de céu nublado, a parcialmente nublado. Tem possibilidade de chuva fraca, a máxima de hoje chegou a 28 e a mínima em 16 graus. 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
1: Ai, ai, sextou, não, que sextou, vida. Não, que sextou, vida. Não, quartou, hoje é cada sexta-feira.
2: Tá com cheirinho, né, de sexta?
1: Cheirinho de sucesso.
2: Ah, que delícia. E
1: cheirinho de véspera de feriado. Cheirinho de curtir, cara.
2: É.
1: Cheirinho de alegria. A Copa tá chegando, minha gente. Já estamos na contagem regressiva. Vai começar dia 11. Rapaz, faltam 8 dias pra começar. Uma semana e pouquinho.
2: Oh, tá, é 8 dias. Ali,
1: é logo ali. A Mix vai transmitir os jogos do Brasil. Então você tem que ficar grudado aqui no Melhor Mix do Brasil com a galera do Charla Podcast. E também teremos aí uma galera do bem. Já temos um tema incrível que você já pode ouvir. Aliás, já está ouvindo na programação da Mix. Que tem o Carlinhos Brau, tem o Marcelo Falcão e quem fez tudo isso foi o Bruno Martini, cara, o maestro. Bruno Martini, mais uma vez, parabéns, que trouxe todo mundo. Agora é o seguinte, cara, a gente precisa concordar numa coisa. O melhor do Brasil é o brasileiro, Caco.
2: Eu concordo 100%, Raiz, porque, ó, aliás, né, eu não só concordo, que é um dos motivos que a gente chamou umas pessoas que rodou esse Brasil todo conversando com milhares de brasileiros. Eu vou começar aqui dando alguns spoilers de quem ele é, pode ser?
1: Por favor.
2: Ele é apresentador, jornalista e repórter.
1: Ele é dono da alegria, tem uma saúde de ferro, é alagoano, com mais de 55 anos de carreira, mas parece um menino, cara.
2: É um garoto, tem uma energia assim que, olha, é explosiva. Inclusive, tem uma das vozes mais inconfundíveis do Brasil.
1: Sem dúvida, rei do carisma.
2: Ó, além de tudo, muito conhecido como fiscal do povo.
1: Bem-vindo, Márcio Canuto!
3: Salve, meu filho!
1: Olha isso, cara.
3: Esse elemento que tá no controle da nave espacial, meu filho, porque é um cara especial.
2: Esse é muito especial.
1: Somos.
3: Divertir, meu filho.
1: Cara, olha isso. Márcio Canuto, é um prazer ter você aqui, essa alegria toda. Agora é o seguinte, Caco, tem uma coisa. A gente precisa manter o gás nesse programa lá em cima,
2: lá em cima.
1: Até às 6 da noite.
2: É isso.
1: Porque, cara, ele pede isso, irmão.
2: Com certeza. E eu vou pedir, então, pra todo mundo que tá com a gente aqui conectado na Rádio Mix, fazer o seguinte, ó. Já entra no YouTube, mas tem que lembrar, hein, Márcio. Tá ligado que a galera esquece. O brasileiro esquece.
3: Mix de assunto. Pode perguntar que eu vou responder.
2: Tudo. Boa. Mas tem que lembrar, galera, que é o seguinte. A gente também tá ao vivo na nossa live, no nosso canal do YouTube, no arroba Mix, tudo na Mix no YouTube. Então você vai entrar em YouTube, vai lá na barra de busca.
3: A live magazine, como é que é?
2: A live...
3: Mix tudo na Mix.
2: É isso, tudo junto.
3: Mix tudo na Mix.
2: Exato.
3: Tudo.
2: Já chama a galera pra colar, então, na live. Já convida a galera pra vir com a gente na live, então.
3: Meu filho, vamos perguntar, vamos responder, vamos nos divertir, vamos aqui botar pra quebrar.
2: É isso.
1: Inconfundível. E como o nosso tema, o melhor do Brasil é brasileiro, a gente quer saber de você, ouvinte da Mix, querido e querida em todo o Brasil. O que só tem aí na sua cidade, no seu estado, que é daí, você fala, é daqui, tem orgulho, só tem aqui, vem aqui. Pode ser comida, pode ser qualquer coisa.
2: É, mas...
1: A gente não vai ficar limitando, né, Caco?
2: Pô, eu lembrei de uma parada agora, mas não sei se é o momento, cara.
1: Diga aí.
2: Eu tenho uma coisa em São Paulo que não sei se tem em outros lugares.
1: Cara, você já tem aquele sotaque da Moca, irmão.
2: Da Moca,
1: você,
2: né, meu?
1: Você vai falar pizza, eu tenho certeza.
2: Não. Eu falei que eu lembrei do Papito que tava aqui, né?
1: Ah, o Supla.
2: É, e ele falou uma coisa que é muito pitoresca de São Paulo. As ratazanas de iPhone, cara. Ratazanas de iPhone, já ouviu falar disso?
3: Não.
2: É os caras que você tá ali vacinando com o celular na mão, o cara vai lá e pum, pega e sai correndo, entra
1: aqueles
2: no bueiro, vai embora.
1: De bicicleta, de bike.
2: É.
1: Ratazana de iPhone.
2: Então, isso tem bastante, tá? Então, você que tá ouvindo a gente aí, pelo amor de Deus, cuidado, hein, meu?
1: Exatamente, cara, mas você sabe.
3: Sensacional, viu?
1: Cara, aqui, por exemplo, o Caco, você, né, você pôde ouvir que tem ali esse sotaque muito paulistano e da Moca, Belo. São Paulo.
2: São Paulo.
1: A cidade de São Paulo é a cidade no Brasil, e quiçá do mundo, que tem mais pizzarias no planeta.
2: Ah, uma
1: é
2: delícia.
1: Uma em cada esquina. Não é, Canuto?
3: Não só isso, como que também produz a melhor pizza do mundo.
1: Aí.
3: Você vai pra Itália e não come a pizza deliciosa que se faz aqui em São Paulo.
1: Aí, tá vendo?
2: Eu falei isso na Itália, eu quase apanhei, hein, Márcio? Eu falei, aí São Paulo, não, São Paulo não tem a melhor pizza, porque é a melhor pizza aqui na Itália. Eu falei, que você não foi pra São Paulo ainda, cara.
3: É porque o italiano bota aquilo como carimbando, como se fosse uma obrigação do passaporte, né? Comer pizza da Itália e achar que é a melhor do mundo.
2: Mas porque não colou em São Paulo ainda?
1: Então.
2: Ah, tem coisa pra experimentar.
1: A gente só quer saber o que tem aí na sua cidade, no seu estado. Conta pra gente no áudio bem bacana no arroba Mix Tudo na Mix no Instagram. Vai lá, fala o teu nome, de onde você tá ouvindo a Mix. Nós temos aqui em São Paulo, como eu falei, né, a pizza. Mas o que tem no sul do Brasil? Você que tá ouvindo a Mix no sul, no norte, no centro-oeste, no nordeste, são quase 50 emissoras em todo o Brasil que estão ligadas agora aqui no Mix Tudo. Então, o que tem aí a gente quer saber, arroba Mix Tudo na Mix e também no YouTube mais uma vez, Caco, só pra lembrar a galera.
2: Ó, o nosso Instagram ou o nosso YouTube, você quer que eu lembre a galera?
1: YouTube, por favor.
2: Ó, YouTube, por favor. Então vai lá em youtube.com/@mixtudonamix, já dá aquela moral, né, Marcio?
3: Eu não tenho dúvida.
2: Pô, tem que se inscrever, tem que, mano, ativar a notificação, já dá aquele comentário, já manda aquele sotaque da Moca nos comentários, cara.
3: Mande por inteiro, não mande só o Caco, não, mande o inteiro.
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0: os dois só estão no tricô.
1: Estamos tricotando várias aqui.
0: Cara, mano, muito bacana, muitas histórias. Porque a gente tá falando justamente pelo Márcio já ter viajado o Brasil inteiro, praticamente o Brasil inteiro, conhecer. Vocês estão falando aí das diferenças que tem entre os cidadãos de cada estado. O brasileiro é um só. Falamos o português, né? Mas existem as diferenças. E aí, Caco, o que você estava falando com o Canuto aí?
1: Eu perguntei pro Canuto, isso, né? Com tanto, assim, tanto tempo de carreira, você falou 62 anos já.
2: 62 anos de carreira. Comecei com 16.
1: Caramba, Márcio. Você foi tirado de casa e falou, vai trabalhar agora. Já começou, já veio pra São Paulo. Como é que foi essa história?
2: Tem uma longa trajetória antes disso, né? Eu comecei quase que de forma acidental. Eu sou muito beneficiado pela aquela história de o cavalo passou selado, aproveita e monte. Então minha vida foi feita de cavaleiro. Se eu não fosse repórter, eu seria vaqueiro. Entendeu?
1: Gostei.
2: Porque eu botava no cavalo que aparecia. O que ocorreu? Eu ganhei uma credencial. E eu não tinha direito a credencial, né? Eu fui porque a secretária da federação me

0: Maneiro, porque eu agradeci, o jornal não veio buscar, você não quer aproveitar, não? É tudo que um garoto sonha, né?
1: Porra!
0: Aí eu fui pro jogo. No jogo, o cara queria, não me berrou, mas duvidou que eu era cronista. E eu não era mesmo. Era uma coisa legal. Aí o que eu fiz? Voltei, comprei um caderno, comprei uma caneta, fui pro jogo, entrei no jogo, anotei tudinho e no outro dia no jornal levei a resenha.
2: Rapaz.
0: Aí me empolguei que foi publicado, né? Disse, porra, isso que é legal. Aí comecei o seguinte, era pra escrever uma matéria por semana, eu passei a escrever uma página.
1: Caramba!
0: Aí uma coisa foi funcionando o outro. Aí como eu tive, graças a Deus, abençoado, eu tive destaque já com um mês e pouco. Aí fui trabalhar num jornal bem maior. E um jornal, depois eu passei para outro jornal. Com 18 anos ou 17, eu era editor-geral de um jornal, do quarto jornal de Alagoas.
1: Com 18 anos de idade.
0: 18 anos de idade. Aí, paz, briguei lá, não briguei. Aquela história, né? Temos que ser independente. Um dos donos do jornal jogava futebol também, jogava bem, inclusive. Aí eu meti um cacete nele porque ele quis bater no juiz.
1: Ah, mentira.
0: O juiz era pequenininho, mirradinho. O apelido dele era Cachimbal.
1: Aí chegou o Márcio, 1,91 m. Fala, que é, mano.
0: Mas o cara era perigoso, entendeu? O cara era perigoso. Ali, mas ele foi o seguinte, ele não falou, mas Márcio, eu sou o dono do jornal, você vai me critica dessa forma? Eu fiquei irritado, porque achar independência acima de tudo, né? Ah, mas agora eu vou embora. Quando eu estou descendo, veja como é a coincidência da vida. Estava o cara do jornal de Alagoas, que era um jornal bem maior, estava chegando para me convidar para ir pro jornal dele.
2: Olha isso, cara.
0: Eu, né, é uma coisa assim, né? Aí eu fui pro jornal dele, já passei editor de esporte. E no primeiro ano comecei a ganhar prêmio de reportagem. Então, uma coisa foi em função da outra.
1: Mas assim, foi uma coisa que aconteceu, pelo que você tá falando, foi muito natural. Você viu uma oportunidade, você foi lá e agarrou. Isso. E dessa oportunidade virou uma inércia, a coisa aconteceu.
0: A vida é feita de escolhas.
1: Exato. Caramba.
2: E de oportunidades. E você agarrou na hora certa.
0: Aí, seguinte, isso também eu era louco, porque eu trabalhava desesperado, porque eu queria ser melhor. Eu não queria ser melhor por ser o melhor. Eu não queria decepcionar as pessoas que acreditavam em mim. Então eu era muito empenhado, muito empenhado. Aí passei para a rádio. Trabalhava. Como eu tinha um texto bem razoável, a rádio me levou, porque a rádio naquele tempo era desenhas escritas.
2: E aí?
0: Aí depois o que acontece? Eu achei que aquilo era com 30 minutos o cara gritando para o ouvido do ouvinte, né? Aí eu disse uma coisa, precisa botar uma reportagem aqui no meio. Mas aí ninguém quis fazer. Porque o rádio, mais ou menos, era um bico, né?
1: Uhum.
0: Não tem quem faça, lá vou eu, né? Aí, com o gravador, parecia um caminhão de externa, né?
1: Era pesado pra caramba.
0: Procurando tomada nos estádios, pequenos estádios de Alagoas. Nessa época não tinha estádio, eu tô falando de 60 e qualquer coisa, né, pô? 62, 63, 64, isso, o rádio. Aí, as reportagens começaram a ter repercussão. Aí, eu passei pra fazer também transmissão de rádio. Do rádio.
2: A narrar ou fazer reportagem ali no campo? Narrar
0: não. Narrar não é o meu caso, eu acho que não tenho competência pra isso. Eu acho
1: até parece,
2: não tentou.
1: É que você não tem

0: E tem que ter a vista boa também, né? Porque vamos combinar, você tem que chegar o cara lá, olha lá o camisa 9, não sei o que. Falo, que camisa 9? Não tem chegando número nenhum, rapaz. Aliás, chegaram os meus óculos novos, cara, eu tô vendo Full HD agora.
1: É verdade. Só que agora os caras estão fazendo no estúdio, né? Com a televisão desse tamanho e os caras vendo jogo.
0: E o cara da Zoom assim, fazendo pinça na tela, né?
1: Sabe, esse é o número 9, fulano de tal, tocou para a direita.
0: Aí é muito mais fácil. Mas você vê que interessante, Raiz, o Márcio tá falando uma coisa que é, eu vou fazer até um paralelo com o que aconteceu comigo, né? Quando aconteceu a história do NX, foi uma oportunidade, né? Eu nem queria tocar na banda, né? Eu era amigo do G e tal. E aí abriu uma vaga de baixista, ele me deu o CD e falou, tem um ensaio, você vai tocar. Eu falei, mas não, não, já falei com os moleques, você vai lá. E aí começou. Eu simplesmente entrei ali no bonde, sentei na janelinha e fui embora, cara.
1: Mas aproveitar as oportunidades. A janelinha pra você, você começou a entender como é que a coisa funcionava, começou a tirar, quer dizer, não a tirar proveito, você se esforçar pra fazer pro merecer.
0: Exatamente. Mas isso tá o significado de você ver uma oportunidade e você aproveitar ela, né, Raiz?
2: Sim, exatamente. Agora tem uma coisa. Depois de tanto tempo, veio aí o nome... Você foi carimbado como fiscal do povo. Como é que aconteceu você nomeado de fiscal do povo, Marcelo?
1: Essa é outra história louca da minha vida. Vê só. Aos 53 anos de idade, eu era o diretor de jornalismo da Globo em Alagoas. Aí surgiu a história da Globo mudar um pouco a linguagem dela aqui, principalmente em São Paulo, e torná-la ela mais popular. E por um de cargas d'água, foram me buscar em Maceió. E aquela história, você não pode dizer não. Porque nessa, ainda hoje é difícil dizer não pro alto comando, né?
0: E não pede, se o Pima deu três não ali pra Globo, não pede música, você tá ligado, né? Não vai pedir música.
1: Boa. Pô, aí que acontece? Eu digo, rapaz, e ficou aquela preparação, você topa sair de Maceió, mas não era topa, você vai ter que sair de Maceió.
0: Que horas você vem, Márcio? Era isso, né?
1: Isso começou no comecinho de 98.
0: 98.
1: Em março eu tava aqui. Inclusive ganhei um bônus, porque eu vim pra cá, né?
0: Aí
1: a Globo,
0: é bom.
1: A Globo me trouxe e me ofereceu assistir Bono Vox no Morumbi.
0: Nossa, o show do YouTube! Assim,
1: isso, a 3 metros. Se ele cospe, pegava em mim.
0: Isso!
1: Então, foi espetacular. E isso foi através de um cara que é simplesmente genial. Chama-se Amaury Soares, que é hoje o cara que manda, que controla o esquema da Globo, né? A pá de estúdio, de artista e tudo é o Amaury. Esse é gênio. Esse é gênio. Aí ele me trouxe, né? É uma doidice, né? 53 anos, eu tinha 30 anos numa empresa. Eu era o diretor de jornalismo de lá. Vim pra cá pra fazer o quê? Buraco de rua, córrego cheio, lixo, né? Essa história tá dia. Mas foi uma coisa que... Olha, eu agradeço a Deus, porque foi uma missão cristã. Porque eu vim aqui, né? Pra criar o negócio. Você vai fazer... Como é que vai ser o fiscal do povo? O fiscal do povo vai ser o seguinte, ele falou. É um cara que vai denunciar o problema, vai contar a história do problema, vai questionar a autoridade, vai fazer a interlocução entre a autoridade e o povo sofrido e buscar a solução com prazo determinado, né? Então foi isso que eu fiz. Fiz no começo, aí então logo certo, né? Deu tão certo que com um mês eu tava na Veja, naquela época.
0: Rapaz.
1: O fiscal do povo e tal. E é uma coisa que eu me orgulho muito, porque eu diria que não foi só uma missão profissional, foi uma missão cristã. Porque você termina ajudando a tanta gente, né? Tanta gente que tá lá esquecida, abandonada, né? E que as soluções das vezes são simples. É só interesse. Ou você ter sensibilidade para resolver. Então eu virei o fiscal do povo e terminamos de forma direta ou indireta, beneficiando milhões de pessoas. Isso tem um pouco de sacrifício, por exemplo. Teve um ano que fizeram a quilometragem minha, um ano. Dava pro fim do mundo voltar e ia chegar em Maceió.
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1: Mix, agora são 6h23. A gente curtiu o Major Lazer com Liron. Ele é alegria em pessoa. É, vamos dizer que é um poço profundo de muita cultura e muito conhecimento. Ou seja, não tem fim esse conhecimento todo. Márcio Canuto, você já ouviu aí a risada dele no muro? Porque o Caco também tá mostrando alguma. O povo quer saber por que o motivo da risada.
2: Porque a gente tá falando aqui, né, de propósito, quanto o Márcio ajudou as pessoas, a gente entrou nesse papo, pô, mas não te fizeram convite, né, pra você ser político? Ele, não, fizeram e tal. E aí apareceu agora aqui uma hashtag Márcio Canuto presidente.
1: Mandem áudios.
3: É mais louco do que eu.
1: Já cara, pensou? Mandem áudios, arroba Mix, tudo da Mix. Márcio Canuto tá aqui, vai responder sua pergunta. Manda ver.
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4: A tecnologia segue evoluindo em todas as áreas, inclusive no futebol. O VAR, que aí no Brasil gera tanta discussão, deve estar ainda mais rápido e preciso, com uso maior de inteligência artificial nas decisões dos árbitros. Além disso, a bola pode contar com chip interno para ajudar na análise dos lances, reduzindo erros e deixando o jogo fluir melhor, ou seja, menos polêmica e mais bola rolando.
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0: Brasil. 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
1: 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A gente se fala.
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1: Pra você.
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1: Agora são 6h33, a gente curtiu a Taylor Swift, que vai casar mês que vem, segundo ela, vamos ver.
2: Ô, louco.
1: Já até mandou um convite de pré-casamento, cara, a gente não foi convidado, nem você, nem o Márcio Canuto, mas quem sabe a gente pode ser convidado pro casamento da Taylor Swift, por que não?
2: Eu não tenho nem roupa pra ir, cara.
1: Ah, não, eu tenho, vou de jeans e tênis.
2: Tá de boa, né?
1: É, não vai, né, Márcio?
3: Exatamente, o problema é arranjar o dinheiro pro presente.
2: É, o presente é caro.
1: Sensacional! Que vai dar de presente pra Taylor Swift, gente? Ô, Márcio, a gente tá aqui falando sobre a sua carreira, né? Já são mais de 60 anos de história. Deve ter muita história. Mas muita história. Você, como fiscal do povo, precisa contar pra gente pelo menos umas duas histórias, né, Caco?
2: Ah, com certeza.
1: Que você fala assim, olha, isso eu nunca mais vou esquecer. Aliás, antes de você responder, você já pensou em escrever um livro? Se escreveu, eu não sei. Mas você já pensou em escrever um livro?
3: Rapaz, muita gente fala isso, mas eu sou o pior digitador do mundo. Eu tô teclando há 62 anos e não aprendi ainda. Eu não escrevo uma frase que não tem um erro.
2: É que a cabeça pensa mais rápido que a mão.
1: É verdade.
3: Eu acho também que meu dedo de urologista é complicado. Porque quando eu toco na tecla, eu acho que mexo nas duas.
2: Puta, entendeu? Eu não vou nem olhar seu dedo, cara. Eu fiz 40 agora, meu.
1: Cara, puta, meu. Conta
3: tá
1: aí.
3: De fazer,
2: não, tá não, tá não. Eu vou, quando eu for no urologista, bem pequenininho, baixinho.
1: Entendeu? Exatamente, e com uma mão bem fina.
3: Tem que ser um cara fino, inclusive,
1: isso,
3: na mão.
1: Isso, né? Exatamente.
2: Cara elegante.
1: Deixa pra lá.
3: Não, algumas coisas, alguns episódios, eu não diria engraçados, mas são marcantes, né? Porque foram exatamente agora. Eu tô com uma coisa mais recente. Por exemplo, eu vou fazer uma rua que é uma rua, ela enlameada, mas lama, meu Deus do céu. Isso acontecia com muita frequência e a prefeitura não tomava a solução do problema, não cuidava de providenciar a resolução. Bom, aí vou eu fazer, num dia que a rua tá tubada de lama, vai o subprefeito, fala que na época era subprefeito, né? Não, o subprefeito hoje era administrador regional.
1: Nossa senhora.
3: O cara foi da entrevista, era ao vivo, né? Bonito. O cara foi com um paletó de primeira, um sapato de pelica lustroso, era um verdadeiro espelho.
1: Parecia da TV, né?
3: Aí eu até tinha aproveitado o momento do ao vivo, né? Exato. Aí eu falei pra ele, bom, o senhor tá vendo essa situação, o povo passa frequentemente por isso, e não tem solução. Não, não é bem assim, não é tão frequente. Como é que não é assim, prefeito? Vamos fazer o seguinte, aí eu meti o meu tênis na lama, pra dar logo um exemplo. Aí o senhor, por favor, desça aqui pra ver.
2: Coloca o seu pezinho aqui.
3: Pô, quando ele meteu o pé na lama.
1: Com o sapato de pelica.
2: Ah, não, peraí. O cara tá ao vivo do lado do Márcio e fala assim: bota o pezinho na lama,
3: eu
2: junto comigo.
3: Eu já botei o primeiro. Botei primeiro, meu, pra dizer que.
2: Pra ver se você é do povo mesmo. Isso. Quero ver se você botar o pé comigo aqui.
3: Meu amigo, também a solução veio em 40 dias, viu? A solução. Ele resolveu logo.
1: Cara de
3: outra
1: anos,
3: foi,
1: né?
3: Um prefeito, eu acho que do Embu das Artes. Era uma ponte, entendeu? Que o povo tinha o maior medo, juntava um lado ao outro. Tem umas coisas interessantes, que as soluções parecem tão simples, né? Porque o seguinte, era uma ponte, eu acho, dos 7, 8 metros, ligando um bairro ao outro.
2: Uhum.
3: Mas atrapalhava. E era uma ponte que tava de madeira, tava meio perigosa. Aí o prefeito disse, isso foi uma coisa que me ocorreu agora, vocês me fizeram isso. Aí o prefeito disse, não, a ponte não é tão perigosa assim. Eu tava com ele no meio da ponte. Aí eu dei dois saltos da ponte. Ai, ai! Como é que não é? Se o senhor tá apavorado com medo de cair, por que não vai responder essa porra dentro da família?
1: Isso foi ao vivo?
3: Ao vivo, que essas
1: sensacional.
3: Coisas. Você tem que fazer ao vivo.
2: Agora
3: né? Porque não tem como dizer, não, não vou gravar isso, não. É ao vivo. Então, essa história, eu fui. Eu não diria um rei, mas eu era especialista em ao vivo.
2: Bom, cara, mas eu vou te falar. Se o prefeito, não, está tudo bem aqui, essa ponte aqui é firme, é segura. Ah, é mesmo?
1: Cara.
3: Aí eu dei três saltos. Ai, ai, ai, ai. O senhor tá com medo? Como é que o povo não pode tá.
2: Imagina
3: com medo?
2: A galera passando aqui. Agora tem uma história aqui que eu tô vendo na pauta, Raiz, que é o seguinte. Copa de 2014, Márcio Canuto no Anhangabaú.
1: Em São Paulo.
2: É, Brasil e Colômbia. Você tava.
1: Eu vi esse vídeo.
2: Seu boneco, eu vou pra galera. Você tava lá no meio.
1: Galvão Bueno chamou ele.
2: É.
1: Junto com Casagrande.
2: E.
1: Foi.
2: Que parada é essa que você foi mordido, mano?
3: É verdade.
2: O que que te mandou? O que? Olha, alguém te deu uma mordida?
1: Pré-jogo Brasil e Colômbia, conta aí.
3: Isso. Eu sou o seguinte: eu adoro o povo. Eu voltei, por exemplo, fazer futebol agora recentemente na Record, porque era junto do povo, da torcida. Todo mundo tem medo de torcida. Ou todo mundo não, é exagero. Mas a grande maioria tem. Eu fui pra torcida que a polícia não vai. É verdade, e nunca tive problema. Porque o problema é o jeito de você fazer. O cara tem que entender que você tá lá para fazer uma coisa que não é combater nem criticar. Por exemplo, voltando um pouco ao fiscal do povo, eu nunca cheguei com agressividade. Porque agressividade distancia.
2: Sempre.
3: Senhor prefeito, veja só a situação, olha que coisa feia. Aí é diferente, né? Você, prefeito, você tá resolvendo assim. Você vai resolver de uma forma mais suave. Mas falávamos sobre o quê?
2: Da Copa de 2014, no Engabão, Brasil e Colômbia.
3: Aí é o seguinte, o pessoal normalmente mostra a torcida em cima do praticado, né? Naquele pequeno...
0: palquinho que tem ali.
3: Palanquezinho, né? Uhum. Não, eu gosto de sentir a energia do povo.
0: Você vai pro meio, eu vou galera. Pro meio.
3: Sempre. Entendeu? Não, eu quero estar lá junto. Aí realmente eu estava fazendo isso... O cara me deu uma mordida da porra, porque tinha se repercutido aquela dos Soares, né? Uhum. Jogador do Uruguai. O cara foi dando, mas isso é um pouco. Já me empurraram, já me derrubaram. Já
2: o que deu na cabeça do cara pra meter uma mordida no Márcio Canuto, velho?
3: Mas foi. Mas assim, naquela culpa você sabe nem quem foi. Entendeu?
0: Você foi vacinado contra a raiva?
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1: Agora são 6h42, gente. Melhor programa que esse não. Ainda mais uma véspera de feriado pra colocar você pra cima, porque ele é o cara da alegria. Foi o que a gente falou aqui, Caco, no começo do programa. A gente precisa manter o nível do programa e a energia lá em cima, porque o Márcio Canuto é movido a gasolina aditivada, irmão.
0: É, mano.
1: Ele é feito de gasolina aditivada e vai contando as histórias e vai falando. Márcio Canuto, gente, tem 80 anos de idade. Não parece que ele tem 80 anos de idade. É que a gente tem aí uma ideia de uma pessoa que tem 80 anos, já

dando madrugadaria sem saber nem como é que era, porque um dia era 2 horas da manhã, outro era 3 horas, outro 5 horas, outro 7. Tá pedindo da sua pauta, da sua escala, né? Então, mas eu tenho uma coisa, normalmente a pauta chegava às 8h30, 9 horas, eu de qualquer

0: se você vai fazer improviso, mas você tem que saber o que é que tem.
1: Com certeza, né?
0: O que é que é? Qual é o tema? Se pifar alguma coisa, o que é que você vai falar? Qual é o tema tempo de informação que você tem? Bom, foi o que aconteceu. Então, durante esse tempo, filho, aí eu acordava, dormia às vezes 2, 3 horas. Mas, nego, quando eu acordava, escovava o dente, eu já tava virado no Satanás.
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0: Com os melhores entrevistados do Brasil, sem dúvida nenhuma. Esse é o Mix Tudo. E hoje, com o Márcio Canuto, trazendo um pouco da sua experiência. E hoje também, a gente, ô Márcio, a gente tá falando sobre frases totalmente brasileiras, o que é que tem no seu estado que, né, só tem aí, a gente pediu pra galera nos ajudar a fazer o programa de hoje assim. Só que tem as frases, Márcio e Caco, são totalmente brasileiras, que não vai ter tradução, que não veio dos Estados Unidos, que não veio da Itália, que não, né? Por exemplo, se melhorar estraga.
2: É verdade.
0: Não é? Você tem alguma frase, Márcio Canuto, que você acha que descreve? Agora eu te peguei no pulo, pode pensar, Caco, e aí? Boa.
2: Pegou e me lascou.
3: E tem uma que eu solto que ninguém entende, só eu entendo.
0: Qual?
3: Escorrega dois, cai um. Escorrega dois, cai um.
0: Escorrega dois, cai um?
3: É, tipo, sai de fininho ali, ó. Vai embora, entendeu? Escorrega dois, cai um, mano. Então já era.
4: Aí falou o quê?
3: Falou, já foi embora.

0: sumindo a fumaça, cara.
1: Cara, não adianta chorar pelo leite derramado, é uma das frases que, né, é só o brasileiro que tem. Quem ri por último, ri melhor. Mas e você, querido ouvinte da Mix, em qualquer lugar do Brasil, conta pra gente aí no áudio o que que tem aí, aonde você mora, que só tem aí, temos áudio, ó, manda aí.
0: Eu só tenho uma, antes do áudio, tem uma aqui que eu aprendi esses dias que tá errado esse ditado popular.
1: Qual?
0: E eu vou corrigir.
1: Qual?
0: Vou falar o português bem dizido de boca abrida. Tá ligado? Vai ser assim, ó. Quem não tem cão, caça com gato. É. Não é quem tem, não, quem não tem cão, caça com gato. É quem não tem cão, caça como um gato.
1: Ah!
0: Quem me ensinou isso? Quem me ensinou isso? Tá do seu lado, dá um sorrisinho.
1: Então, é, quem, não,
0: Yas,
1: quem não tem cão, caça como um gato.
0: Explica. Exatamente.
1: Explica, Yasmin.
2: Caça como um gato.
0: Tá explicado. A frase se explica, né, Márcio?
1: Exatamente. Tá explicado. Manda aí, áudio.
3: Você que explicou agora.
0: Agora já demos ensinamentos gerais aqui. É inutilidade pública.
1: Vamos lá.
0: É comigo.
1: Áudio.
4: Oi, pessoal. Boa noite. Sou a Natasha, de Curitiba, Paraná. Então, algo que tem aqui é o pinhão. Então, aqui a gente come um pinhão cozido, né? E o pinhão sapecado.
1: Sapecado?
4: É muito gostoso. Sapecado. E agora, no inverno, ele é muito famoso aqui. Então, a gente já faz farofa de pinhão, sopa de pinhão e tudo que der pra colocar o pinhão dentro. Beijos.
1: Nossa, cara, pinhão é o que vai ter agora nas quermesses no meio do ano, não
3: é? O pinhão é uma castanha do Nordeste.
1: Quer dizer, a castanha do Nordeste.
3: É a castanha do Sul, né?
1: Aquela
3: do
1: que Sul.
3: Você... porque o pinhão é uma coisa muito de Curitiba, de Paraná, daquela região por ali, né? No Nordeste é a castanha, é o milho verde, né?
1: Ô, Márcio, então, fala mais. Você que já viajou por todo o Brasil, as coisas de diferentes, assim, do nosso povo, temos uma mesma língua. Somos brasileiros, mas temos muitas coisas diferentes. O que você pode, assim, que vem na tua cabeça, que vem na sua memória, que você pode falar, cara, esse é o Brasil, mas ali tem isso, é muito diferente, ali naquele outro lugar.
3: Por exemplo, eu vou dar um exemplo, eu vou aqui ajudar na generosidade do povo. Eu vou dar um exemplo de Maceió. Maceió, o povo é tão... Ah, Maceió... Alagoas é um estado à parte, porque é maravilhoso,
0: as praias são lindas.
1: Praias maravilhosas.
3: É, tudo, o povo também é muito bom, a comida também é muito boa, o custo-benefício é muito grande, né? Então, Marcelo, muitas vezes eu vi chegar assim uns visitantes e perguntar onde é que fica a rua tal, onde é que fica o hotel tal. A pessoa não só indicar, como muitas vezes botar dentro do carro e levar pra ver, pra lá, deixar no lugar, para que facilitar a vida de quem chegou. O povo de Alagoas faz muita questão de ser afetuoso.
0: Receptivo, né?
3: Entendeu? Tanto que muita gente aproveitou. Alguns dos maiores golpes aplicados em Alagoas, hoje são os políticos, né? Mas naquela época era exatamente gente que é de fora, que era tão bem recebido, era tão bem favorecido, que terminou abusando da vontade alheia.
0: Você tá brincando.
3: Isso aconteceu muito. Escândalo tal naquela época. Hoje em dia você vê na rede político, né? Você vê o Centrão leva 20 e tantos bilhões, o país faz um sacrifício danado para economizar em todo, saúde, educação, tudinho, 27 bilhões, porque bilhão é dinheiro que não
0: é
3: acaba.
0: Dinheiro, é muito dinheiro,
1: é muito dinheiro.
3: Bilhão, você pode pensar que ainda é aquele milho grande, mas não, bilhão não tem jeito.
1: Ó, Márcio, ô Caco, você lembra que ele falou que foi pro Acre? Você foi conhecer Rio Branco no Acre?
3: Eu fui dar uma, na verdade, fazer uma palestra.
1: E aí?
3: Aí foi legal, mas aí foi, isso tem muito tempo, né? Uns 20 e tantos anos. Me impressionou também a cor do barro, né? Era um barro vermelho, né? Então, não tinha ainda o desenvolvimento que hoje aquela região tem, né? Uhum. Antigamente era realmente...
0: Foram 20 anos atrás, né?
3: 20 e tantos anos atrás. Eu acho que eu não tava nem na Globo, pô. Se na Globo eu cheguei assim, em 98, você imagina, naquela época foi antes, né? Eu falei,

0: desenvolvimento muito bom.
1: Cara, esse Brasil é um continente mesmo. Temos áudio.
2: Bora.
1: Bora lá, arroba Mix do Mix.
3: 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Oi. Grande abraço pra vocês. Aqui na minha cidade, em Maués, no Amazonas, temos o Guaraná original. O Guaraná, aquele que é o grãozinho, que se transforma em refrigerante, é daqui, de nenhum lugar mais do mundo, hein? Se tiver, não é original. Então, o original... Guaraná, aquele Guaraná que você toma de refrigerante, o Guaraná Fruta, é de Maués, Amazonas. Olha isso, valeu, cara. Aqui é o Luiz Augusto, Maués, Amazonas.
1: Valeu, Luiz Augusto. Olha, o Guaraná é uma bebida genuinamente brasileira, né, cara?
2: Totalmente.
1: É maravilhoso,
2: uma coisa
1: eu amo
2: que eu
1: Guaraná,
2: comi, que a gente aqui em São Paulo tá acostumado a comer aquele açaí docinho, né? E não é docinho, não, né? Se não, você for comer...

0: tudo.
1: Faltam 2 para 7. Continua a história, Márcio Canuto, porque é o seguinte, gente, é sempre é uma ótima resenha, maravilhosa pra você que tá aqui no nosso youtube.com/mixtudonamix. O Márcio tá contando aqui sobre as comidas que ele já experimentou por esse Brasil inteiro, porque ele conhece o Brasil inteiro. E ele falou que o camarão mais gostoso do mundo, porque é do mundo.
2: Repita.
1: Do mundo.
2: Tá frisado.
1: Da onde?
3: De Alagoas.
1: De Alagoas.
3: Era o Bar das Ostras, na beira da Lagoa Mundaú, que quando a lagoa que ficava na enchente, chegava a atingir o restaurante, mas ninguém podia ir a Alagoas sem provar o camarão do Bar das Ostras. Era tão importante que quando morreu Dona Oscarlina e o marido dela, seu Pedro, quer dizer, os filhos tomaram conta, mas ficou difícil a administração, né? Outra história, né? Uhum. Mas eles venderam a receita que virou patrimônio imaterial.
1: Olha que legal.
3: Caramba. Da importância do camarão.
2: É um prato literalmente de Alagoas, de Maceió.
1: É, hoje que tem um tempero que só eles têm.
3: O pessoal tenta fazer isso, mas, até seguir essa receita, então tem pra mim que ele guardou o Portugal.
2: Alguma coisa ele guardou, né?
3: É bom, mas não é nunca como o camarão do Bar das Ostras. O pessoal fala que um dos segredos era usar manteiga do sertão. Ou seja, não é a manteiga comum, produto industrializado, é manteiga mesmo, da essência. Ah,
2: manteiga de garrafa.
3: Galera conhece.
1: Quem comeu, comeu. Quem não comeu vai ficar agora, né? Márcio Canuto, fala pra gente. Planos aí pros próximos anos.
3: Rapaz, olha, trabalhos ocasionais. Rodar o mundo que puder. Eu tô com a mulher doente, tudinho, mas quando ela dá uma chancezinha, que eu monto a estrutura, uma assistência, eu caio fora. Eu vou ver principalmente show de rock. Eu gosto de todo tipo de música, desde que seja animada. Mas o rock and roll é minha tendência, é minha paixão. Fui ver agora, recentemente, a volta do AC/DC. Primeiro show do Brian Johnson voltando, eu estava lá.
1: Olha isso,
3: eu fui ver a inauguração daquele Esfera, aquele aquele casa de espetáculo
1: em Las Vegas.
3: Maravilhosa com o U2. Tô com vontade de voltar pra ver agora o Metallica lá. Mas indo o Metallica, você aproveita pra ver o Rush.
1: O Rush vem pro Brasil agora em janeiro, cara. É imperdível.
3: Agora é interessante. É mais fácil, às vezes, você ter acesso e ver lá. Porque aqui é uma dificuldade pro cara chegar no estádio e pro pessoal sair do estádio, que é um absurdo. Aí você vai o seguinte: eu fui ver o Rolling Stone lá em onde foi? Foi Las Vegas. Num estádio de 100 mil pessoas, climatizado.
1: Climatizado.
3: Ou seja, com ar-condicionado, com tudo. Nego, com 5, 10 minutos, você tá na rua sem problema. Aqui tu vai ali pro Allianz Parque, agora no Nubank Parque, né? Tu leva uma dificuldade pra sair, aquela confusão, ninguém orienta nada. Ou seja, você tem que ser um sacrifício pagando caro pra assistir um show da verdade.
2: Aí você aproveita e já faz aquela viagem, conhece outro país e vai ver show fora.
3: E eu
2: também
3: faço maratona. Então faço, se for, a turma de Maceió que vai comigo. Pessoal espetacular. Tudo roqueiro doido. Agora, um é juiz federal, o outro é delegado, o outro é não sei o quê, o outro é dono de agência de turismo, tá entendendo?
1: Tá todo mundo junto, né? Ô, Márcio, agora é o seguinte, Copa chegando, você já tem algum convite pra participar por alguma TV, de cobertura?
3: Não, de TV não, mas tenho alguns convites pra participar de programas ou fazer algumas coisas.
1: Que legal.
3: Para empresas, né?
1: Muito bom.
3: Ficou legal.
1: Ô, Márcio Canuto.
3: Eu gosto.
1: E pra todo mundo te seguir, você tem as suas redes sociais, você tem Instagram, Facebook e...
3: Eu sou um desleixado. Mas tem o arroba Márcio Canuto no Instagram.
1: No Instagram. Canuto é com um T só. Canuto.
3: É econômico.
1: Márcio Canuto.
3: Sistema econômico.
1: Chega lá junto. Márcio, foi incrível o nosso papo hoje.
3: Foi um mix.
1: Você é um cara, foi um mix de tudo, né, Caco?
2: Foi
1: incrível, cara. Você é uma sumidade. Né? Foi muito bom. Se você não conseguiu ver, né, o vídeo, vá lá no youtube.com/mixtudonamix, que o papo inteiro tá lá, são várias histórias legais e já fica o convite pra você voltar, tá bom, querido?
3: Muito obrigado.
1: É nóis.
3: Vocês são extremamente carinhosos, muito obrigado a você, ouvinte, você que vidente, que viu lá, entendeu? Foi um prazer muito grande, espero ter correspondido a sua expectativa. Para todos, um beijo.
1: Mas não tenha dúvida, @MarcioCanuto, você, querido Caco.
2: Pra me seguir, cola lá no Instagram, no TikTok, arroba Caco Grandino. E aliás, tô saindo de férias hoje.
1: Então, amanhã você ainda tá aqui, querido.
2: É, eu ainda tô aqui. É verdade, eu só vou embora amanhã.
1: Exatamente, então amanhã é o seu último dia. O cara já tá querendo sair
2: de férias. Mas eu tô apressadinho, cara.
1: Exatamente, eu sei o que é isso. Porque quando a gente vai pras férias, a gente já fica na primeira marcha, irmão.
2: É, na primeira marcha.
1: A gente já fica na primeira marcha. Vamos lá, arroba Caco Grandino.
2: Isso, você cola lá no Instagram e no TikTok. E pra te seguir, meu querido Raiz.
1: Arroba Roberto Raiz, Raiz, H-I-S. Márcio, mais uma vez, obrigado, querido. Beijo. E a gente já volta sexta.
3: Boa noite.
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10: 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Tá ligado no Mix, destacando a situação pela ponte Rio-Niterói, no sentido Rio, lentidão na saída ali para a Avenida Brasil, travessia em 22 minutos. E no sentido Niterói, o tempo de travessia já ultrapassa os 30 minutos. 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

0: com saudades do tempo, Maneva, aqui na Mix.
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0: E ó, tem mais uma novidade para os fãs da Madonna. Isso porque a artista disponibilizou uma versão especial e limitada do álbum Confessions on the Dance Floor 2, chamada de Pride Edition. Essa variação chega em celebração ao mês do orgulho LGBTQIAPN+, com vinil transparente e foto exclusiva. O álbum completo Confessions on the Dance Floor 2 tem lançamento previsto para 3 de julho.
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9: 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Destacando a situação ali pela linha amarela, o motorista encontra dificuldades tanto no sentido Barra quanto no sentido Fundão. E quem tá pela Avenida Brasil, atenção no sentido Zona Oeste, na altura de Bom Sucesso. 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

0: Mix, faltando 2 minutos para as 8. Snow Patrol, Open Your Eyes. Daqui a pouquinho tem Charla na Mix. Não sai daí.
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6: Bateu, tá dentro!
0: 8h33, começando mais um Charla na Mix. E aí? E aí, Rodrigo?
6: Tudo bem?
0: E aí, Enzo? E aí, Matheus? E aí, rapaziada?
6: E aí, como é que estamos? Como é que estamos? Muito boa noite a todos, né?
7: Boa noite.
8: Boa, boa noite. Noite.
6: Boa noite, senhores.
7: Boa noite.
6: Estamos aí. E aí?
7: Oi, boa noite.
6: É.
7: É.
0: Boa noite.
6: E será que você responderia depois disso?
7: Sobre o
6: Rael? É. Deixa eu... Não posso falar. Ó, não. Estou... proibido de falar sobre Rayan.
7: Luxemburgo.
6: Estou proibido. É, o nosso chefe falou que a gente não pode falar sobre Rayan. Ele ficou incomodado que você tava admirando lá a foto do Rayan.
7: Pode deixar.
9: O Azevedo não bolou na bala, não.
6: Pode deixar, Cantarelli.
7: Vou falar o quinto, que é o grisalho mais velho.
9: Não pulou na bala.
7: Ele te representou aqui ontem. Ele falou, não, o Enzo tá certo.
6: Mentira, mentira. Mentira, Machado. Mentira. Ele deixou bem claro isso hoje na charla de quinta, inclusive. Exatamente. É que zoar o mais novo é muito fácil. É difícil alguém defender, é difícil
7: ninguém,
6: alguém chegar
7: ninguém
6: junto.
7: Ninguém aceita a gente defender.
6: Mas é isso, Cantarelli. Né? A torcida vascaína toda te abraça nos comentários. Tamo junto.
7: Pois é, daqui a pouco a gente vai falar sobre Rayan, porque teve treino agora há pouco aberto à imprensa lá no CT do New York Red Bulls.
6: É verdade.
7: E já temos algumas novidades também, é forte, né? Mas assim, algumas coisinhas pra gente falar sobre esse
0: spoiler.
7: Treino.
0: Spoiler.
7: É.
0: Spoilerzinho.
7: Por exemplo, eu tava falando aqui em off com o Enzo, tiver um negócio de Rayan treinando ali em determinado momento com 9.
6: Alternativas.
7: O Vasco, pô.
6: Exato.
7: Então, assim, será que o Rayan pode ganhar minutos como 9? Já a gente fala sobre isso aqui no Charla na Mix, né? Que tem outros assuntos também. Temos, por exemplo, Marquinhos.
6: É, Marquinhos voltou.
7: Deu uma entrevista coletiva
6: depois
7: hoje.
6: Do bicampeonato da Champions League. Levantou a taça, capitão do PSG.
7: Capitão do PSG, capitão da seleção brasileira. E o Marquinhos, que vai falar daqui a pouco sobre o fantasma de 2022. Será que ainda tem esse fantasma? O Brasil foi eliminado para a Croácia.
6: Ele perdeu o pênalti decisivo.
7: Perdeu o pênalti decisivo. Muita responsabilidade em cima do zagueirão. Então já a gente fala sobre isso. E também, claro, sobre o futebol carioca. Tivemos aí o texto dando coletiva hoje, dizendo o clube é meu, irmão, o Botafogo é meu.
6: Mala, é, alfinetando o Danilo.
7: Alfinetando o Danilo, que vai sair do Botafogo. Deve sair do Botafogo.
9: Danilo fez a postagem hoje no Instagram falando do Botafogo.
6: É, exatamente, por conta do comercial da nova camisa em homenagem à seleção brasileira, da nova patrocinadora. Aí ele acabou fazendo uma postagem sobre o Botafogo.
9: Tá tudo ali.
6: Tá tudo ali, né? Vamos faturar, né, Matheus Emanuel?
9: Olelê,
6: olá, vamos faturar. É importante.
7: Tem o negócio de Robert e Renan ficando. Falaremos um pouquinho do Vasco.
6: Não acho.
7: Não, mas
6: não
7: olha
6: acho.
7: Só.
6: Importante
7: principal
6: falar do
7: zagueiro do Vasco.
6: Ah, não quero.
7: Diz o seguinte, eu fico. Quer dizer,
6: dia do fico.
7: Isso, dia do fico.
6: Robert Renan tá nos Estados Unidos?
7: Não.
6: Ele se naturalizou panameño?
7: Não.
6: Então...
7: Você só fala de Rayan.
6: Hoje eu só
9: ele
6: falo
9: pode
6: de...
9: pode estar em Palm Beach.
6: Eu só falo sobre Copa do Mundo, eu não falo mais Vasco da Gama.
9: De folga, de férias em Palm Beach.
6: Palm Beach. Poderia estar... O Thiago Mendes está em Tóquio. É um lugar diferente pra jogador de futebol passar as férias, né?
9: Tá no Velozes e Furiosos.
6: É, Velozes e Furiosos, né? Um país maneiro, eu quero conhecer, mas, pô...
7: Agora, Tony, tá rolando uma promoção muito maneira.
0: Porque
7: eu sei que a galera quer pegar essa camisa.
0: Ah, muito maneira. É camisa? Camisa oficial do Botafogo do Fogão.
7: Olha
0: valendo
7: aí,
0: aqui no Charla.
7: Fogão, galera.
0: Do Fogão das lojas Futebol.
7: Futebol.
6: Eu gosto desse nome.
7: Futebol.
0: Futebol. Futebol.
6: A gente já tem que acostumar, né? Porque, mas lá nos Estados Unidos é soccer, né? Não é futebol. Né?
7: É, lá é soccer.
9: Verdade.
7: É
9: verdade.
7: Mas aqui, eu acho maneiro assim. Agora é. Bastidores do Charla na Mix aqui, ó. Aqui, ó. Lê-se futebol.
6: Futebol.
7: Ah,
6: futebol.
7: É, realmente.
0: Tem a coisa da pronúncia.
7: Tá a pronúncia
0: entendeu?
7: Ali exata
0: que tem que ser dita.
9: Eu já trabalhei num lugar que...
6: Pô, isso é bom.
9: Eu já trabalhei num lugar que era o app. Tinha que falar, ao invés de... Porque
6: app.
9: Alguns locutores falavam app. Uh-huh. App. Só que na hora de botar no papel pra...
7: Lê-se. App.
9: Não, lançaram app. Acento agudo no I. Aí não adianta.
6: É muito bom, né?
0: É pra ler nada. Exatamente ali como é que tá. É pronúncia, é coisa da pronúncia.
7: Então vem cá, pra ganhar essa camisa aí, o que o cara tem que fazer?
0: Bom, pra concorrer, você envia o seu nome completo, e-mail e CPF pro nosso WhatsApp 219-9688-5754.
7: Repete esse telefone aí, por favor.
0: 219-9688-5754. Nosso WhatsApp para participar das promoções aqui na Mix.
7: Ou a seguinte resposta para a pergunta que eu vou fazer agora.
0: Tum, tum, tum, tum.
7: Rayan!
6: Oi.
7: Boa noite. Jogará... Boa noite. Jogará a Copa do Mundo ou ele vai ficar só no banco? Vai ser o novo Ronaldo Fenômeno 94. Ele vai ter minutos em campo?
0: De referência.
6: Ó, Cantarelli tá ouvindo, hein? Cuidado.
7: O Cantarelli tá no outro evento que eu sei qual que ele tá.
6: Tá, tá?
7: É, ele tá no evento que tá comendo bem, inclusive.
6: Ah, sei. O que o Betão está também?
7: Isso, exato.
8: Então, assim, Rayan ganhará minutos com Carlo Ancelotti na Copa do Mundo? Nem sei se ele vai ser titular ou não. Ganhará minutos.
10: Boa pergunta, boa pergunta.
8: Você manda aqui para DDD21996885754. Vou repetir, hein? DDD21996885754. Respondendo essa pergunta e, claro, dizendo ali embaixo, ó, eu quero ganhar a camisa do Botafogo das lojas Futebol, tá? A camisa do Botafogo, você manda seu nome. Seu nome completo tá bom já pra gente aqui. E o áudio, claro, né?
0: Cara, vamos falar juntos o nome da loja, que é muito legal.
8: Futebol.
0: Ficou muito bom.
7: Boa pronúncia, gostei.
10: Falando em futebol.
7: Fala comigo.
10: É. Atenção aí. Daqui a pouco vai ter a Copa do Mundo de Futebol.
7: É. Quem que vai fazer essa Copa do Mundo? Vai ser a Rádio dos Povos Originários?
10: Não.
7: A Rádio do Olho?
10: Também não.
7: Qual rádio vai fazer assim?
10: Rádio Mix. O melhor mix do Brasil.
7: E o Charla Podcast.
8: Exatamente. Matheus Emanuel, Enzo Grisalho, Bruno Cantarelli, Beto Júnior.
10: E grande elenco.
8: Vai estar em Nova York. Fala aí.
9: Exatamente. Transmissões dos jogos da seleção brasileira aqui na Mix. Ah, mas eu vou viajar pra fora do Rio. É em rede.
8: Você ouviu em todo lugar.
9: Exatamente.
8: Tá ali no Sana. Sana pega a rádio? Pega.
9: Posso contar um bastidor?
8: Vai.
0: Bastidor gente, pessoal. Não tem essa.
9: Bastidor pessoal, por favor. Minha psicóloga é de Juiz Fora. E aí eu cheguei pra ela e tô contando sobre as novidades da Copa do Mundo e tal. Eu falei, pô, inclusive... E ela não é muito antenada a futebol.
8: Sim.
9: E aí, bora, veio a Copa do Mundo aí. Eu falei, inclusive, se você quiser ouvir, tem mix em Campinas? Tem. Tem mix em Juiz de Fora? Tem. Então você vai ouvir com a narração de Bruno Cantarelli.
8: Pô, é Beto verdade, Júnior. Vai ouvir com a gente.
9: Baixou o Plim, aumentou a mix.
8: E galera tá vendendo aí questão de delay e tal. O menor dos delays é o da rádio.
9: O molde da internet.
8: Um gol aqui sai antes do que na sua televisão e do que no seu YouTube.
9: Então tem gente querendo que você compre antena?
8: É.
9: Compra o rádio.
8: É mais barato.
9: Exatamente.
8: Você leva pra qualquer lugar.
0: Mas você pode acompanhar pelo app também, pelo site da Mix, mixrfm.com.br. Não tem desculpa, gente.
9: Jogos da seleção brasileira aqui com o Charla na Mix.
8: E a vantagem de você acompanhar pelo YouTube, você vai ver aqui a cara do Matheus.
7: Exato.
8: A cara do Enzo, a cara do Lango Lango, do nosso.
0: Com sorrisão, galera, sorrisão.
8: Brasil!
0: Brasil!
8: Então manda sua resposta pra cá, pra faturar essa camisa do Botafogo. Daqui a pouco a gente... É hoje que eu sorteio ou é amanhã?
0: Não, amanhã.
8: Amanhã tem o sorteio, mas todo mundo que manda mensagem pra cá com o nomezinho concorre. Galera, o que aconteceu aí, hein?
10: Vamos lá, notícia de agora do Danilo Lavieri, nosso colega do UOL.
8: Ih, ferrou.
10: Agora. Ancelotti testa novo esquema na seleção brasileira.
8: Mentira.
10: Antes do amistoso contra o Egito. A equipe testada, vamos lá. Alisson no gol. Wesley, Marquinhos e Gabriel Magalhães, esses retornando da final da Champions League. E Douglas Santos na esquerda.
8: Olha aí.
10: No lugar do Alexandre. Casemiro, Bruno Guimarães e Lucas Paquetá.
8: Três homens no
7: meio. Eu avisei.
10: Atenção para o trio de ataque. Rafinha, Vini Júnior e Igor Thiago.
8: Olha aí, o nosso nove.
7: É o que a gente estava falando.
8: Nosso homem de referência.
10: Olha só, independentemente dos nomes, tá? A formação me agrada mais.
8: Pô, é 4-3-3, tem um centroavante que não tem que ficar voltando pra fazer a armação das jogadas, dá pra potencializar ainda o Vinícius Júnior. Vinícius Júnior fez um gol e uma assistência jogando do lado esquerdo pra direita, que é o lado que é um ponta que tem que jogar. Sim. A gente sabe que ele faz muito bem a centroavança, ele fez isso no Real Madrid e já decidiu Champions com o Ancelotti no comando, jogando daquela forma, às vezes trocando com quem tá na posição de centroavante pra ele ser o centroavante. Mas assim, gente, ele é o melhor do mundo pela ponta esquerda. Vamos potencializar ele pela ponta esquerda? Vamos botar um centroavante pra jogar? Vamos colocar o Rafinha...
10: Parar de fazer improvisação.
8: Na direita pra entregar mais aproximação, mais jogo? Botar o Lucas Paquetá. O Lucas Paquetá é um todo campista. Ele consegue jogar em todo campista.
7: Todo campista.
8: Ele consegue jogar em todas as posições do meio de campo. Primeiro volante, segundo volante e terceiro homem de meio de campo. E também já fez isso, inclusive, na seleção brasileira na Copa do Mundo de 22, jogando pelo lado esquerdo, disputando posição com o Vinícius Júnior, inclusive. Então, assim, isso já ocorreu. É um cara que consegue jogar em inúmeras posições.
10: A sabedoria popular diz... Que, por exemplo, quando você tá com fome, aí você precisa escolher um restaurante.
8: Sim.
10: você precisa ir no certo. Você tem um dos seus restaurantes favoritos e você tem um que você nunca foi.
8: Você não tem que trocar o certo pelo duvidoso.
10: Exatamente. Vai, o simples funciona.
8: Feijão com arroz, né?
10: Pra que 4-2-4 com o Vini Júnior saindo pra ser o centroavante? Aí o Rafinha volta pela ponta direita, o Matheus Cunha que tem que cobrir o lateral. 4-3-3 ou 4-4-2, o futebol...
8: O beabá do futebol.
10: O beabá funciona.
8: O abecedário.
10: Eu aprendi com você. Por exemplo, não é o caso da seleção brasileira. Time ruim, 3 ou 4 volantes.
8: Exatamente. O máximo de homens no meio de campo.
10: Pontinha e alguém pra meter o gol.
8: Exatamente.
10: É isso aí. Fechou casinha, time resguardado, lateral subindo na medida, entendeu? Faz o simples. O Antifalte faz o simples. 4-3-3, tá lindo.
8: E o entendimento também. Exatamente. E o entendimento da lateral. Principalmente a lateral esquerda, a entrada do Douglas Santos, que assim, a gente já tá falando isso há muito tempo. O Alexandro não vive uma boa fase. Eu não consigo ter confiança nele numa Copa do Mundo. Ele perder a vaga pro Douglas Santos, eu acho o ideal. Então, assim, o Ancelotti já se mostrou ser um cara que ele não é refém de esquema, ele não é refém de jogador. Pode ter a grife que for, se o cara tiver em boa fase, ele vai entrar no lugar de quem tá mal. Ele já deixou isso claro. Então, assim, se não funcionou o 4-2-4, ele não vai ficar insistindo isso até o final, como foi em 2018 com o Tite, usando o de terceiro homem de meio de campo, Paulinho, ali para ser o fator surpresa, até um ponto que não era mais fator surpresa. O Gabriel Jesus, que não fez nenhum gol na Copa, foi titular até a eliminação contra a Bélgica. Isso não vai ocorrer com o Ancelotti. O banco agrada muito os brasileiros, que vem esperança de coisas podendo mudar no segundo tempo. Tem Ryan, tem Endrick, tem o Lucas Paquetá que já pode assumir a titularidade, tem o Igor Thiago que já pode assumir a titularidade. Então, assim, são muitos jogadores que podem mudar. Eu acho que é um dos melhores elencos da seleção brasileira dos últimos anos.
10: Outra notícia aí, notícia. Também do UOL.
8: Notícia.
10: Englobando PVC, Pedro Lopes, Danilo Lavieri e Igor Siqueira.
8: É grande time.
10: Perfeito. Agora, também, líderes do elenco da seleção brasileira.
8: Líderes
10: do elenco da seleção brasileira entendem que o time precisa ser testado com mais um meio-campista.
8: Pô, olha aí.
10: Por isso, o Ancelotti vai mexer na equipe que enfrentará o Egito neste sábado.
8: É porque eu acho... Aquela desorganização, né?
10: Eu já acho assim.
8: Tá tendo uma imposição de alguns jogadores?
10: Não, mas assim, isso pode ter acontecido.
8: Uhum.
10: Mas eu acho que, assim, o jogador tem que jogar, o treinador tem que treinar.
8: Minha
10: concepção.
8: Mas aí que tá. A parada do Ancelotti, sempre, principalmente do Real Madrid,
10: abre, né?
8: É um cara que é aberto a conversar com os jogadores, ele que tem o vestiário na mão, ele conversa muito. Assim, basicamente, a gente sabe disso. O Casemiro convocou o Fabinho pra Copa do Mundo.
10: Como diria Vicente Matheus, a faca de dois legumes.
8: E assim, é foda falar isso, porque a gente já falou muito mal de técnicos brasileiros que fizeram coisas parecidas e tal. Mas assim, eu acho a caixinha do Ancelotti
10: é outra caixinha.
8: Um pouco diferente. É o cara que ganhou absolutamente tudo e propôs jogar agora, treinar a seleção brasileira. É o melhor técnico de seleções dos últimos 15 anos, 20 anos. É difícil a gente conseguir citar um técnico de seleção dos últimos 20 anos maior do que o Ancelotti. Então, assim, é um cara que chega multicampeão, capaz de ouvir o elenco e entender. Gente, eu tô falando isso há muito tempo. É uma das convocações mais populares dos últimos tempos. Tem muito técnico que passou da seleção brasileira que deixou passar jogadores em boa fase. Aconteceu isso com o Dunga, aconteceu isso com o Tite duas vezes. Com o Ancelotti, não aconteceu. Todo mundo queria foi convocado. Eu acho de bom grado ele ouvir os jogadores. Se os jogadores estão tendo uma percepção boa, que é a questão de, pô, tá muito na cara que precisa de um terceiro homem de meio de campo. Ficar puxando o Matheus Cunha pra ser esse cara não faz muito sentido, né?
11: Vamos de música?
8: Vambora.
0: Bora de música, daqui a pouquinho tem mais papo.
11: Só que nossa. Eu dou um recadinho antes.
0: Então agora.
11: Tem esse recadaço aqui.
0: Recadaço.
11: Olha só. Ô, Enzo Grisalho.
8: Diga-me.
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8: 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Pra juntar com todo mundo, assim. 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
0: Que isso? É isso, daqui a pouquinho tem mais Charla na Mix. Agora bora de música, Coldplay, Paradise.
11: Porra, sim.
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1: Mix 824, estamos de volta. Acabamos de ouvir o tema da Copa do Mundo aqui na Mix. É. Eu me chamo Brasil, Bruno Martini, Carlinhos Brown, Marcelo Falcão. É gol atrás de gol. Já estamos no clima. Gente, eu tô ficando mais ansiosa. Estão me entrando em ansiedade.
2: Muita ansiedade, assim. O Cantarelli está numa música junto com Carlinhos Brown. Marcelo Falcão é absurdo.
3: É absurdo. Cara, olha só, lendo as mensagens aqui do Leonardo Mendonça. Léo Mendonça, a minha seleção.
4: Fala. O Lineuzinho.
3: Alisson e Banhas, segundo ele, né? E Banhas, Marquinhos, Gabriel Magalhães e Douglas Santos, tá? Meio de campo, Casimiro, Paquetá e Danilo Santos, tá? Aí o trio ofensivo dele. Mas eu gostei dessa seleção aqui. Ué. Vini Júnior pela esquerda, Rayan pela direita e Igor Thiago centralizado.
5: Bancou o Rafinha, que não vem jogando bem com a camisa da seleção.
3: É, faz tempo,
5: mas
3: né?
5: São características um pouco diferentes.
3: São.
5: Rafinha vai mais por dentro, mais armador.
6: Vamos lá. É mais fácil, né? Pra um treinador que tá ouvindo liderança de grupo, mais fácil bancar o Luiz Henrique do que bancar o Rafinha, né?
3: É, verdade.
5: É mais fácil, bem mais fácil.
6: E eu acho que isso vai acontecer também.
3: Ó, o Guilherme Vieira tá aqui, ó. Casemiro, Danilo e Paquetá no meio, fechado com o Matheus, tá? É, pô, Alex Companhia, qual seria o principal rival de Enzo Grisalho?
5: Oi.
3: O Cantarelli ou Mauro César Pereira Bicheirinho?
5: Então, o Bicheirinho, né? Ele só te chamou de Mauro César.
3: Isso.
5: Não, nenhum dos dois são meus rivais. Porém, o Cantarelli gosta muito...
6: Rival é muito pequeno, talvez inimigo.
5: É, não, eu também não. O Cantarelli gosta muito de responder o que eu falo. Isso ele gosta. E sexta-feira eu devolvi... Matheus, sexta-feira na charla de quinta, o que deve acontecer?
6: Ah, uma loucura. Tô me preparando para em 2 horas de programa falar 2 minutos.
5: É, vai ser uma loucura aquilo aí.
6: Quem vai ficar o tempo todo os dois gritando, sabe, isso aqui.
5: Eu não vou gritar. Eu te prometo que eu não vou gritar. Eu prometo pra você. Juro por tudo que é na sagrada. Eu não vou.
6: Cara, não promete que você não pode cumprir.
5: Eu vou cumprir. Confirme.
3: Nossa, Sara Santana mandou aqui, ó. Não sei se vocês sabem, mas o Igor Thiago nasceu no Gama, tá?
5: Pô,
3: o Hendrick jogou na base do Gama. E o Rayan foi revelado no Vasco da Gama.
5: É verdade.
3: Só não vê quem não quer.
5: Pô, mas o Hendrick de verdade jogou no Gama?
3: Tem que pesquisar, mas eu confio muito na Sara.
5: É porque eu achei que ela fazia alguma piada com o Rayan jogando no Gama, que aí eu ia falar, pô, beleza, é mentira. Só que aí depois do Rayan ela falou Vasco da Gama. Vasco, eu falei, opa...
3: Ela queria fazer uma trinca com a palavra Gama.
5: É, tá com a palavra Gama, exato. Então, assim, Sara.
6: O Hendrick é de Itaguatinga, de
3: Olha aí.
5: É, então ela tá mais correta, pô. Quem sou eu pra duvidar de Sara?
3: Sara Santana.
5: Sara Santana
3: que não mente, correta. Nunca mente. Fala em Sara Santana, que eu vi que ela mandou um áudio aqui, já a gente vai ouvir. Mas vamos ver a galera aí. 21 99 688 5754. 21 99 688 5754. Falo pausado porque tem gente que fala assim: o Cantarelli fala muito rápido, o Azevedo fala muito rápido, porra. Então tô repetindo aqui pausadamente. Vamos ver a galera aí.
7: Fala, galera da Mix, Daniel aqui de São João.
5: Fala, Daniel.
7: Então, o Rayan pode até começar no banco, mas jogador com estrela não nasceu pra ficar vendo jogo de camarote, não.
5: É isso.
7: Ele vai entrar, vai fazer a diferença e ainda vai valorizar essa camisa do Fogão que eu vou ganhar, hein. Valeu, valeu, gente.
5: Valeu, irmão. É Fogão, mas gosta do Rayan.
6: É.
8: Oi, gente, boa noite. Aqui
5: boa noite.
8: É a Sara do Gama.
5: A Sara.
8: Só pra dizer aí que comprovou na teoria de que em todos os CTs e vestiários as pessoas escutam Charla. Certeza que hoje o Mister tava ouvindo o Charla de quinta, ouviu vocês criticando o 4-2-4 e decidiu mudar o esquema. Bom, dito isso, eu só queria agradecer, como o meu amigo Ricardinho Olímpico sempre diz também, ouvir o Charla traz uma... um sentimento de amizade e de...
5: Pô, que maneiro.
8: Diversão. É muito diferente. Eu sempre tô aqui com vocês nos dias bons, mas vocês têm estado comigo nos dias ruins também.
5: Porra. Enfim,
8: só queria agradecer pela companhia, que vocês não
5: fazem
8: ideia.
5: Pô, Sarinha, tamo junto.
8: Matheus, você é clubista.
1: Gente, que legal essa mensagem. Então, que bacana.
6: Até o final, né? Até o quase o final do áudio. Porque ela vem me perseguindo já algumas chaves de quinta. Mas tá tudo certo, a mensagem foi muito bela.
5: Pô, tamo obrigado, junto, Sarinha. Pô, ela sempre participa da chave de quinta.
3: Dá uma pausa aí. A Sara mandou aqui no nosso WhatsApp o Hendrick na base do Gama.
5: Pô, muito fera.
3: Cara, vou botar aqui. Aqui, ó. Cadê o cabelo? Dá um close aqui, ó.
5: Muito fera isso.
3: Tá aqui o pequeno Hendrick na base
5: do cabelo. Gama.
1: Gente, tá? A carinha dele.
5: Então passou do Gama.
3: É.
5: Você é craque, pô.
3: Obrigado,
5: seja Salinha. No nome Vasco da Gama ou quanto no Gama
3: mesmo. Ele mesmo, monstrão.
6: Lembra quando o Brasil destruiu Portugal no estádio do Gama?
5: Do estádio do Gama. O Portugal de Cristiano Ronaldo. Foi 6-0, 6-1.
6: Estádio Bizarrão.
3: É, só perde pra Fluminense e Itália em Volta Redonda.
5: É.
3: Fluminense e Itália
5: em Volta Redonda. Esse Diguinho Balotelli, Diguinho Pirlo.
6: É, Biro-Biro.
3: Biro-Biro. No gramado do Raulino de Oliveira.
5: Teve absurdo.
3: Isso, é, tem mais? Solta aí.
0: Fábio aqui de Maricá.
3: Fábio.
0: Parabenizar aí pelo programa. Está sempre bacana, muito legal. Muito
3: obrigado.
0: Fala, Fábio. Carro, sintonizo vocês, vou tranquilo. Quando eu vejo, já chegou em casa. É muito legal o programa de vocês. Muito. Queria parabenizar essa mocinha aí, cara, que faz o programa com vocês. Desculpa, é que às vezes falo o nome dela, me fugiu. Mas, pô, a voz dela, o astral dela é muito maneiro. Parabéns, parabéns mesmo, galera. É isso aí. Pô.
5: Gostou do astral, ó.
1: Ah, obrigada, gente. Valeu.
6: Aí. Não, o fogo é pegar o agudo no início do programa, que todo mundo fala. Aê, Bela!
1: É, eu vou abrindo voz, entendeu? Eu abro ali, entendeu? Essa soprano, pô, tem que abrir a voz. Que é isso?
5: Muito maneiro.
6: Deixa a gente com voz de taquara rachada um pouco.
5: É, a nossa voz que é um pouco horrorosa. Né?
3: Tem uma reclamação aqui, são poucos likes, galera.
6: Poucos likes.
3: Tem mais de 100 pessoas
6: ligando like.
3: E poucos likes. Vamos pelo menos chegar a 100, cara. 100 likes hoje, de boa, assim, pô. Teve trem da seleção brasileira, teve coletivo, teve uma espécie de coletivo, pelo menos um mini coletivo, distribuição de colete, esboço do time pra sábado. Sábado tem amistoso, em Cleveland, Ohio, Brasil e Egito. E um cara falou hoje, o Enzo já falou aqui mais ou menos, do Igor Thiago. O Marquinhos também falou, Marquinhos campeão, bicampeão da Champions League, vai pegar o Flamengo. Vai pegar o Flamengo?
5: Calma, né? Calma. Tem que passar do Cruzeiro
3: ninguém
5: ainda.
3: Ninguém morre nos devendo. Então, calma. Esse ano, eu acho que o Marquinhos, desculpa, irmão, você vai perder o Mundial de
6: Clubes. Você, Safonov.
5: No passado não aconteceu isso, não.
3: É. Mas foi quase.
5: Mas não aconteceu.
3: Foi quase. Foi pra pênalti ali. É. Foi uma campanha digna do Flamengo.
5: Foi muito
3: do Intercontinental.
6: É. Só pode falar que ele saiu do continente.
3: Pois é. Não, e o Flamengo ganhou taças também, exatamente, né? Duas taças. Enfim.
6: O continente há 20 anos, 30 anos, não precisa falar.
3: É mais ou menos isso,
5: né? É verdade, tem gente.
3: Mas olha aqui, o Marquinhos falou sobre o fantasma de 2022, porque o Brasil, cara, foi um jogo assim maluco, a gente vai lembrar, o Neymar fazendo gol e tal.
6: Na prorrogação, né?
3: Na prorrogação, e logo depois a Croácia foi lá e empatou, pênalti, e aí o Marquinhos foi um dos que perdeu as cobranças, né? E assim, será que ele já exorcizou o fantasma de 22? Será que agora ele vem pra ser campeão do Hexa? Será? Vamos ouvir aqui o bravo Marquinhos.
6: Fala, Marquinhos.
9: Então, o Marquinhos de 2022 realmente
3: é... Uma hora ele vai.
9: Um Marquinhos foi, já. Diferente, né? Desse de hoje. É, 4 anos no mundo do futebol é muita coisa. A gente vê o quanto que muda, o quanto que as coisas amadurecem, o quanto que o futebol ele evolui. Né? E como eu disse na minha resposta antes, a gente tem que estar sempre buscando essa constante evolução, esse constante crescimento pessoal, né? Primeiro como pessoa, como líder, e depois como jogador. Né? Mas eu realmente nesse momento de 2026 aqui, quanto de 22, eu me sinto muito mais preparado, muito mais com a experiência de todos esses anos aí nesses 4 anos loucos que tive depois desse 2022, eu acho que realmente trago muita bagagem, muita experiência para entregar o melhor para a seleção brasileira.
3: É, o bacana dessa fala aí é que ele fala assim, ele cresceu como pessoa, antes da parte do jogador de futebol, ele amadureceu como pessoa.
5: Mas cresceu como jogador também, tá?
3: E como jogador também, né? É, sem dúvida, o Brasil tem hoje a melhor defesa, a melhor dupla de zaga da Copa do Mundo.
5: Ah, tem. Se não tem, é top 3 no mínimo ali, mas pra mim é a melhor... A dupla de zaga.
3: A melhor dupla de zaga.
5: Porque os laterais estão um pouco abaixo ainda.
3: Né?
5: Mas assim, Gabriel Magalhães e Marquinhos são os dois melhores zagueiros do mundo hoje.
6: Vale a gente também recordar 5 títulos de seleção brasileira, né?
3: Sim.
6: Tirando 58 e 62 foram bicampeonato, né? É, em 70 tinham alguns jogadores de 66, né? Não vou nem pegar 70-66, porque 70 é a seleção fora da curva totalmente. Mas, por exemplo, o Brasil campeão de 94 tem jogadores da Copa de 90 que foram marcados pela
3: Pelos fracassos. Marcados não, foram massacrados.
6: Exato. Exatamente.
3: O Dunga não poderia jamais ter sido campeão de 94 pela opinião pública e por boa parte da torcida.
6: Em 2002...
3: Ele chega massacrado na Copa.
6: Em 2002, o Brasil protagoniza aquele vexame na final contra a França... Em 98, na final contra a França, com o Ronaldo sendo marcado, apesar de ter feito uma Copa do Mundo excelente em 98, chega na final, acontece o que aconteceu... em função do lado do desmaio, enfim, da forma como ele ficou, entrou na final debilitado, e aí falou, pô, será que o Ronaldo vai pipocar em Copa do Mundo de novo? Chega em 2002, dois gols na final.
3: Tem jogadores que então, assim, eles sentem muito a tragédia, né? Por exemplo, o Marquinhos, a gente não pode cravar ainda que ele já recuperou tudo, porque a gente não viu agora numa Copa do Mundo. Vamos ver como é que vai ser a camisa da seleção. Mas ele melhorou muito no próprio PSG. A gente brincava sempre que, assim, quando o PSG era eliminado, você ia procurar o gol que o PSG tomou, você ia falar assim, Marquinhos tá na cena do crime, com certeza, e você ia lá ver, tinha alguma falha dele. Isso aconteceu constantemente nos últimos anos, e aí ele conseguiu virar essa chave. Depois de perder o pênalti pela seleção, ele foi bicampeão da Champions, seguido sendo capitão do PSG.
6: Sendo
3: um dos principais zagueiros. Então, assim, ele mudou completamente o patamar dele. Ele é um líder no PSG e é um líder também no Brasil. E eu acho que a cena que mais deixa clara essa liderança que ele tem foi ele não comemorar o bicampeonato da Champions e abraçar o Gabriel Magalhães após perder o pênalti. Então, assim, essa cena pra mim é muito marcante e mostra o quão focado ele está pra trazer o Hexa pra seleção. Então, assim, essa cena pra mim é uma das melhores cenas pra gente ver o que a gente espera dessa seleção. A gente espera companheirismo, a gente espera futebol, a gente espera liderança. O Marquinhos foi líder e mostrou ser capaz de fazer isso na seleção brasileira. E, pô, ele com o Gabriel Magalhães, hoje, não tem dupla de zaga melhor. Cara, a gente tá falando do Arsenal, que conquistou quase tudo no ano, sempre fazendo um ótimo sistema defensivo, Gabriel Magalhães sendo importante também no ataque, fazendo gols, e o Marquinhos campeão. Então, assim, tem como a gente acreditar numa zaga melhor que essa? Impossível, pô. Essa zaga é absurda, pô. Só tem como a gente esperar o Hexa vindo deles, né?
10: Agora, mudando um pouco de assunto também, né? Concordo com vocês. Sei lá, cara, eu tenho sempre um pouco de cautela pra dizer que o jogador tá fora da Copa, que não vai jogar e coisa e tal. Porque, assim, saiu agora uma notícia ao longo da tarde, né? Dando conta que, de fato, Arrascaeta está lesionado, né? É uma lesão na panturrilha. Porém, não vai ser cortado, em princípio, da Copa do Mundo. Vão esperar a recuperação dele, que deve girar em torno ali de 20, 21 dias. Ou seja, terceiro jogo da fase de grupos. De repente, aquela 16 avos, né? Que agora tem.
3: Sim, 16 avos
10: antes
3: agora.
10: Antes das oitavas de final. Cara, assim, vale... Mudando completamente de assunto, tá? Vale o risco de você colocar um jogador desse em campo e ele... Porque, assim, pensando com a cabeça do Flamengo. O Flamengo é o cara, é o clube que paga o jogador.
3: Uhum.
10: Né? Que investe no jogador. Vamos supor que o Arrascaeta se recupere. Entra em campo, se lesionar novamente, pode meio que perder o ano inteiro, e a segunda metade do ano é a mais importante, fases agudas da Libertadores, Campeonato Brasileiro. Você acha que é um risco muito grande colocar o Arrascaeta em campo diante dessa lesão que está acontecendo agora? Você acha que era melhor realmente ter cortado o jogador e ficar aqui tratando? Até pelo ponto de vista do clube. Assim.
6: Eu fico bem tranquilo de falar sobre isso, afinal, eu quero muito ver o Arrascaeta em campo na Copa do Mundo. Assim, eu... Normalmente, quando um jogador do meu time é convocado para uma data FIFA aleatória, um amistoso, até mesmo Copa América, eu não gosto muito não, porque ele vai acabar desfalcando meu time, mas eu entendo.
3: Copa do Mundo é diferente.
6: Copa do Mundo é diferente, é um momento marcante para a carreira do atleta, enfim. Mas ali, nesse caso, é cada um puxando a sardinha para o seu lado. O atleta sempre vai querer fazer todo o sacrifício do mundo para jogar uma Copa do Mundo. Pro Uruguai, Uruguai nessa equação toda é o elemento que mais está à vontade para forçar o Arrascaeta. Próxima Copa do Mundo é daqui a 4 anos.
3: Sim.
6: Não tem por que se preocupar com o futuro, como é que o Arrascaeta vai ficar daqui a
3: um mês. Já vai estar mais velho, possivelmente não vai jogar.
6: Agora, o que eu acho, e aí não é nesse caso apenas do Arrascaeta, eu acho que é um caso geral. Eu acho que deveria ter alguma legislação mais severa quando um time acaba perdendo um jogador por muito tempo.
3: Pagar contrato, por exemplo.
6: Tem salário. Até uma regulação.
10: Lembrando que os clubes vão ver. Os clubes recebem. O Flamengo, por exemplo, vai receber R$500 mil por dia pelos 9 jogadores cedidos às seleções.
6: Beleza.
10: Então, mas todo dia o Flamengo tá ganhando dinheiro já.
6: Mas eu acho que, assim, o atleta custa muito ao clube. Eu não tô falando só do Arrascaeta. O Flamengo poderia ser qualquer clube citado, de convocado. Por exemplo, o Vasco tem o Pumita no Uruguai. O Vasco tem o Pumita no Uruguai.
10: Não foi.
6: Pumita não foi?
10: Andrés
6: não,
10: Gomes.
6: Não foi. Andrés Gomes na Colômbia. O Andrés Gomes, batendo na madeira aqui, porque a gente não quer lesão de ninguém. O Andrés Gomes pode se lesionar, um jogador de outro clube pode se lesionar. O Vasco que vai ficar com prejuízo.
10: Sim.
6: Então, assim, eu acho que a FIFA, nesse caso, naquele caso até do Pedro, tem até uma... o Flamengo até recebeu, não sei se foi o salário, enfim, mas eu acho que essa legislação, ela teria que ser um pouco mais severa pra proteger os clubes. Sim. Eu acho que os clubes ficam muito vulneráveis.
10: É porque esportivamente, cara, a perda do Arrascaeta, ele entra em campo, se lesiona, assim, séria, gravemente, só volta em 2027. Você imagina, o Flamengo vai disputar oitavas de final de Libertadores, tá? Jogo pesado contra o Cruzeiro, sem o principal jogador dele. O Arrascaeta é o principal jogador do Flamengo.
6: Sim.
10: Então, assim, você perde o Arrascaeta. Eu exemplifiquei o Arrascaeta porque ele tá lesionado. Mas poderia ser o Andrés Gomes. Eu ia falar Canóbio, mas aí é muita força. Assim,
11: o Canóbio não pode ser o cara.
10: É, né? Mas assim, tem gente que defende que o Canóbio é muito importante pro Fluminense.
1: É, gente. Tá apertada? Não, estamos apertados, mas assim, só entrando com adendo. É realmente arriscado, porque a gente tá falando de Copa do Mundo, né?
10: Sim.
1: E aí, de um jogador no meio da Copa se lesionar, e aí o ataque cardíaco vem.
6: Não, exato. E só pra gente...
10: Eu, principalmente.
6: Só pra gente finalizar que a gente tá apertado de tempo. No caso do Pedro, quando ele se lesionou no Flamengo, servindo a seleção brasileira e ficou fora do Flamengo, a FIFA tem um programa de proteção sobre os clubes. Então, porém, como no Brasil as remunerações da maioria dos jogadores são divididas entre CLT, normalmente 60%, e direito de imagem, o programa da FIFA cobre os custos que constam na carteira de trabalho. Assim, para evitar prejuízo de 40% do salário do Pedro, o Flamengo costurou um acordo com a CBF para que a entidade assuma esse valor. Ou seja, ainda assim, o clube sai no prejuízo.
10: Sim,
6: no mesmo jeito. E ele cobre, ele assim, tem custo de transferência que não retorna.
11: E não é só o ganho, o que você perde financeiramente, é o ganho técnico.
6: Perda técnica, perda exatamente.
1: Galera, o papo tá muito bom. A gente vai pra um break rapidinho. Isso. E daqui a pouco tem mais Charla na Mix. Não sai daí.
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1: Mix 848, Crazy, Narus Berkeley.
2: Essa música é boa, hein?
3: Completamente essa. Crazy.
4: I think you're crazy.
1: Oh, vi nada.
2: Essa música, tá? Sérgio de Grisalho,
1: né? Um zera.
2: Cara, eu não lembro agora o Rock in Rio que ele veio. Ele veio, é o CeeLo Green, correto?
3: CeeLo Green.
2: CeeLo Green. Ele veio algum Rock in Rio, recente.
1: Veio.
2: Aí eu assisti lá e, pô...
3: 85
2: muito bom. Não, 85 não. Foi
1: não,
2: recente.
1: Não, foi mais recente.
2: Foi recente, foi recente. Recente. Bom
3: ele,
2: cantor.
3: Fred Mercury cantando... 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You broke my heart.
1: Gente, eu tô amando essa cantoria. A gente podia fazer o coral do Charlana Mix, eu acho. Eu conceito demais.
2: Isso é conceito, tá?
3: Assim, todo mundo cantando alguma coisa.
1: É, fazer um repertório pra Copa do Mundo. Eu acho válido demais.
2: Achamos o Carlinhos Brown, a Chayô.
1: Isso, vem Marcelo Falcão.
2: Eu vou bolar essa ideia aí.
1: Eu acho.
2: Do Charlana Mix.
1: É verdade, ó.
2: Você Vitor Covarde em concert. É, ele canta, ele canta?
3: Ah, com certeza.
2: Ah, vai voz, a voz é boa.
1: Vai ser uma covardia.
2: É.
1: Ah, gente, ah, foi, né? Foi,
2: foi, passou. Vem cá, duas coisas. Pessoal, me ganhando like, como sempre. Não chegamos a 100 likes, pelo amor de Deus, gente. Mais de 130 pessoas na live. Vamos chegar pelo menos a 100 likes. E outra coisa, daqui a pouco a gente vai falar a versão Pocket de John Textor, que hoje deu uma entrevista coletiva. Não entrevista coletiva, não. Pronunciamento.
3: Então temos aí mais um capítulo.
2: Inclusive escolheu a dedo a quem

0: Já tá lá.
1: Só dois veículos.
0: ESPN e Globo, né?
1: E Globo. Mas antes, tem galera aí falando com a gente?
0: Solta aí.
2: Fala, galera.
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4: Você é muito emocionado, Marquinhos.
5: Falha o risco.
4: Já falhou no gol do PSG na última agora, na Champions.
5: Assim,
4: essa camisa do melhor zaga do mundo.
5: Tá bom. É que investe no jogador.
4: Você deve ser flamenguista.
0: Então, ele pode ter ele não falhou assim, calma, ele foi tentar tirar a bola acabou batendo no atacante do Arsenal e foi pro ataque, assim, gente, acontece, né, o zagueiro vai rebater a bola bate alguém e vai pro ataque, não tem muito o que fazer, né.
6: Fala, rapaziada, áudio pra vocês, Rodrigão do Uber, Rio de Janeiro.
0: Fala, Rodrigão.
6: Só queria deixar um abração pra vocês aí, saudações pras
0: cabinas. Junto.
6: E só dar uma dela aí do Marquinho, irmão. Pô, o Marquinho foi o responsável pelo gol do Arsenal, irmão.
0: Ah,
6: ele chuta a bola em cima do cara e erra. O Marquinho não dá como zagueiro. Esse negócio de ser campeão e tudo mais é o coletivo, porque o Marquinho não dá, filho. Ele é uma mochila. Ele tá sendo
0: ele é uma mochila, não te escuto.
1: Um abraço pro mochila.
7: Fala, galera, Charla. Rodrigo, motor de aplicativo aqui da Taquara.
0: Fala, Rodrigo.
7: Cara, eu tô gostando do fato do Ancelotti não estar se prendendo ao mesmo time.
0: Exato.
7: Tá aberto a mudar. Mas eu acho que quem mais merecia uma vaga ali na equipe titular é justamente quem não entrou, que é o Danilo. Acho que o Danilo, pelo que vem jogando, ele não pode ficar no banco da seleção.
0: Danilo
7: não.
0: Santos.
7: Eu acho que ele tem que ser titular. Não, não é nem por isso o Botafoguense, não, mas é porque eu acho realmente que ele tá pedindo passagem ali. E eu quero ganhar essa camisa do Botafogo.
0: Olha aí, fogão, hein? Olha o fogão.
8: Fala, galera do Charla. Cara, não consigo entender essa birra que parece... Até o Enzo propaga isso também, que tem com o Tite e com o último ciclo. Se for pegar pra ver, o Tite fez uma excelente eliminatória. Eu acho que o Tite, em 8 anos, ele tem 4 derrotas pela seleção brasileira. As 2 eliminações pelo Brasil. Eu estava revendo esses dias Brasil e Croácia. O Brasil amassou a Croácia. O Brasil, o goleiro da Croácia pegou até pensamento. A Croácia deu um chute ao gol, foi gol. Aí você culpar o Tite por isso, eu acho descabido. Sendo que foi um ciclo muito bom. Contra a Bélgica, foi pra mim, foi um dos melhores jogos do Brasil naquela Copa de 2018. O Courtois pegou tudo e o juiz não deu um pênalti escandaloso no Company. Aí antes todo mundo falava, né, que ah, o Tite nas eliminatórias, qualquer um ganha. Viu que não é assim, né? A gente teve 3 treinadores, até o próprio Ancelotti também não conseguiu dar resultado nos poucos jogos das eliminatórias que ele teve. Então não consigo entender essa birra com o Tite. Hoje o Tite parece que o ciclo dele foi uma merda porque ele foi eliminado numa Copa que é um mata-mata, que em 2 jogos ele jogando bem perdeu. Então eu acho que o Tite ele sai muito injustiçado desse ciclo, muito injustiçado. Falam como se fosse tudo uma merda.
0: Tá aí. Deixa o nosso ouvinte o falar.
1: Meu pai
0: mais fala. De 2018 falar que o ciclo foi absurdo, inclusive na Copa do Mundo, a insistência dele.
1: O ciclo, a
0: situação da Copa. Né?
1: As eliminatórias foram boas, né? Pra 2018.
0: Mas na Copa do Mundo a gente morreu abraçado com a ideia do Paulinho sendo o fator surpresa, que já não era mais o fator surpresa, e com um centroavante que não fez absolutamente nada na Copa
1: levou
0: do Mundo.
1: Tyson e Daniel
0: Gabriel
1: Alves,
0: Jesus. Né, então, de Deus, os jogadores do banco.
1: Pelo
0: 2022, eu concordo, tá? O Brasil jogou bem aquela Copa, tava num clima assim de até de oba-oba da gente achar que poderia ser hexa realmente, e aí aconteceu o que aconteceu com o gol da Croácia. Mas eu ainda acho erros ali, principalmente com o Vinícius Júnior, que o Tite sempre tirava na primeira oportunidade.
1: O Tite tirou o Vinícius Júnior no
0: jogo 15, da Croácia, aos 60.
1: 15 minutos do segundo tempo.
0: Exatamente. Então,
1: sim. Acho que tem muita culpa, né, nas eliminações, sim.
0: Agora, rapidamente falando do Textor, né, cara, que hoje, de novo, falou, agora numa entrevista, antes gravou um vídeo, depois, enfim, escreveu um texto, dizendo, eu sou o dono da SAF, e parece que o bicho tá pegando aqui, porque saiu uma atualização sobre isso. O João Paulo Magalhães, que é o presidente do Botafogo, do associativo do Botafogo, ele minimizou a oferta, porque o que acontece? O Textor, ele quer que o Botafogo, pelo menos, ouça a oferta do Kia, lembra dele? Kia Jurabichian, aquele do Corinthians,
1: MSI
0: e tal. E do Gregão, o Ângelos Evangelos Marinacci.
1: Mas que dupla, hein?
0: Pois é.
1: Que trio,
0: olha, que galera, olha que galera que
1: é a quer
0: que
1: ouça. É o 1, é o 7 e é o 1.
0: Pois é, e o...
1: Gostou desse trio?
0: O 1, 7 e 1. Aí junta 1, 7 e 1. E ele foi...
1: Bom trio.
0: Bateu, gostou. Bateu, tá rindo, que legal. Mas é um bom trio, não,
1: segue, Mateu,
0: é um
1: segue,
0: bom trio.
1: Segue.
0: É um bom trio, bom trio. E aí, enfim, rebateu dizendo que o Textor fez a GDA dona do Botafogo. Ele está querendo dizer
1: Guerreiro
0: o quê?
1: Guerreiro do Almirante.
0: Enfim, tá tendo uma briga. Guerreiro do Almirante, que não é Guerreiro do Almirante.
1: Não tem como ser GDA, cara. Troca o nome.
0: GDA, muda o nome, pô. É torcedor do Vasco da Gama.
1: O pior que tem uma outra também, que é a Mastercom, do Texas.
0: Mastercom? Bota o nome.
1: Aí, alta.
0: Cuidado. A
1: Mastercom que prometeu
0: não cobrir é banco,
1: qualquer
0: né?
1: oferta. Não. É Mastercom do Texas.
9: Falando em notícia do dia, tem notícia.
0: Envolvendo notícia. Isso, sempre tem, né?
1: Tem. Todo dia. Tem os setoristas.
0: Que... Mas enfim, ontem, cara, vocês não estavam aqui no programa, e aí a galera ficou aqui no chat. Cadê o Cantarelli pra falar do quinto transfermando o Botafogo, que realmente...
9: Vai pro Hexa?
0: Então, vai em busca então, do Hexa, sexta estrela. Teve uma pergunta ontem assim, cara, quem vai ser Hexa primeiro? A seleção brasileira ou o Botafogo com os transfermantes, né?
9: Que será que vai acontecer? Tipo...
0: E o Cantarelli, como sempre,
9: ficou... O pessoal é maldoso aqui, o pessoal no chat falou o seguinte... Pô, o que será que vai acontecer com o Botafogo? Por exemplo, a seleção brasileira busca a sexta estrela depois de 24 anos ou o Botafogo busca o sexto transfermante depois de 24 dias?
0: Pô, é brincadeira.
9: Então, 24 horas.
0: Cara, o Marcelo, pô. Cara, olha os amigos do Texto. É. Os caras são literalmente os Eurico Miranda de cada país.
9: Não, é tipo assim, vai chegar... E aí, mãe, vou sair com meus amigos. Não, fica tranquilo que
0: é só gente... É só gente boa, pô! Mas, mano, assim, é inacreditável o cara ter a, porra, a coragem de depois de tudo que ele fez, assim, chamar uma entrevista pra falar, não, porque o clube é meu. E ainda falar assim, ó, quem colocar dinheiro no Botafogo tá colocando dinheiro em ações que não existem, o cacete.
2: Pô, isso é o mais assustador, tá? Isso é o
0: porque
2: mais
0: ele
2: assustador.
0: Porque ele fala que, assim... As ações pertencem a ele. Tem nada a ver com a Eagle Beach, com não sei o quê. Cara, é uma salada de fruta muito gigante. É um... Não gosto dessa palavra. É um embrólio, assim, muito gigante.
2: É um embrólio.
0: Pra gente falar. Outro dia, eu gastei 15 minutos. Você tava aqui, não? Não, era a Moniquinha.
3: Não, mas você comunicou.
0: Explicar as quatro vias. Do que tá acontecendo no Botafogo, assim. A Sara até falou, porra, bela explicação. Então,
9: e o pessoal saiu
0: e o pessoal saiu daqui sem entender nada. Nem eu tô entendendo.
9: Foi bem então.
2: Foi bem
9: gás.
2: Serviço foi bem.
9: Foi. Programa de uma hora, 15 minutos você gastou com
2: isso. Ninguém entendeu nada.
0: Em resumo, é o seguinte: é que nesse momento, assim, tá acontecendo é que a GDA tá mais próxima de assumir esses 90% aí das ações
2: do
0: Botafogo. Pagar lá, sei lá, R$500 milhões, que foi o aporte que eles disseram que iam botar no Botafogo. E começar a tentar sanar algumas dívidas com clubes que geraram... Ele tá rindo, cara. Que geraram esses transfermantes.
9: É a proposta da Bolsa Jovem.
3: Queridos.
0: Chegou olha, a hora.
3: Chegou a hora. Caramba!
0: Chegamos a 100 likes, hein, galera?
3: Eu tenho que ser essa pessoa aqui. Vocês
0: estão de sacanagem comigo.
3: Não, mas amanhã tem mais. Amanhã tem mais papo. Amanhã tem mais notícias de
0: copa. Amanhã é feriado.
3: Não tem feriado essa de feriado, não. Amanhã tem chacana na Mix, 8 horas da noite. Trabalho. Queremos isso. Você aqui com a gente.
2: E a promoção rolando, né?
0: Depois. E a promoção amanhã resultado. Tem sorteio da camisa, né? A gente vai revelar aqui o vencedor da camisa do Botafogo.
9: Com a loja...
0: Futebol.
3: É boa noite!
2: Boa noite!
3: Tchau, tchau! Beijo!
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